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0: Acabamos de escutar o terceiro andamento Allegro Moderato ma Risoluto da sonata para flauta, viola e harpa do compositor Claude Debussy, interpretado pelo trio Debussy de Paris, com Jacques Royer na flauta, David Binder na viola e Francis Pierre na harpa. A partir das 2 da manhã vamos escutar a Opus número 12 da coleção Tout Espoir est Perdu para a bateria de 8 peças, guitarra distorcida e caixotes de lixo amplificados, interpretada pelo grupo de 9 virtuosos Sipcot.
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0: E no último ano, já estamos quase a fazer um ano, que é priorizar, no fundo, a transformação ou a continuidade da transformação da cidade num espaço de entretenimento com prejuízo para o bem-estar e para a qualidade de vida das populações. Acho que, de facto, havia muito mais coisas que eram necessárias fazer para melhorar a qualidade de vida da população, e o que nós temos visto é precisamente o oposto, a deterioração das condições de vida das pessoas que cá vivem em benefício, no fundo, de transformar Coimbra numa espécie de parque de diversões, muito focada para o turismo e para a atração de um estilo de vida noturno que perturba a população local.
1: Mas também é se calhar uma medida, tendo em vista os estudantes, que são uma grande massa desta cidade, não é?
0: Claro, mas os estudantes sempre cá estiveram e sempre tiveram a oportunidade de experienciar a noite de Coimbra sem haver necessidade de estarmos a prejudicar ainda mais as pessoas que vivem, sobretudo quando nós queremos fixar habitantes nas zonas centrais da cidade para contrariar o fenómeno de gentrificação que temos visto ao longo dos últimos anos. E, portanto, não parece que seja por isto que os estudantes se fixam mais cá ou que aproveitam melhor a noite porque estão cá há tanto tempo e nunca foi necessário esta extensão.
1: Acha que vai acabar por afastar ainda mais pessoas mais locais da zona da cidade e, de facto, entregar a cidade de vez a quem vem de fora?
0: Sim, eu acho que contribui para isso, todas estas medidas contribuem para isso, porque de facto nós vemos, e um dos grandes problemas é esse, é fixar habitantes, fazer da cidade um sítio onde as pessoas vivem, com bairro, e não é possível fazer isso quando as pessoas não vão ter o seu direito ao descanso nas zonas mais centrais da cidade, acabam por ser atiradas para as periferias.
1: Muito bem, vamos ouvir o que Catarina Graveto tem a dizer sobre isto. Ela é deputada municipal da Iniciativa Liberal. Celso Monteiro votou a favor desta medida, que também é seu colega de partido. Catarina Graveto, como é que vê esta medida que vai então fazer com que as esplanadas possam funcionar até às 2 da manhã, durante todo o ano?
2: Então, primeiro de tudo, bom dia a todos. Peço desculpa estar em casa, mas isto, logística às vezes dos filhos, é difícil. É assim, aquilo que eu acho que temos que... Sim, o Celso foi até uma das primeiras pessoas, logo no princípio deste executivo, a falar disto. Isto é uma medida muito pedida pelos comerciantes lá. E ao contrário da opinião de que vai desertificar ainda mais, a realidade é que trazer algum movimento àquela zona, na minha opinião, o que vai fazer é com que as pessoas efetivamente frequentem uma zona que atualmente está extremamente deserta e por isso tem algum grau de insegurança e acaba por esse

voltar a isto, mas se formos para qualquer cidade europeia, sabemos que mesmo de inverno as esplanadas funcionam, e ainda bem que sim, e portanto acho que o Coimbra 24 horas é mais um passo. A Rua da Sofia foi outro, criou um caos descomunal de transportes, mas na realidade, se olharmos para a rua fica de acordo com aquilo que é o que nós vemos nas grandes cidades europeias modernizadas, e o Coimbra 24 horas vai nesse sentido. Ou seja, nós queremos criar uma cidade que funcione 24 horas, mas com alguma sensibilidade para que possa ser preciso uma zona de conforto, de segurança, para que as pessoas possam fugir dos problemas que Coimbra, que uma cidade a funcionar 24 horas por dia pode querer. Se eu acho que isto vai resultar, não sei. Acho que temos que pensar para ver, porque eu não estou a ver. Ou seja, nós já temos de vários mecanismos de socorro 24 horas por dia em Coimbra, para quando as pessoas se sentem menos seguras. Nós temos as esquadras abertas 24 horas por dia, uma delas muito perto da zona noturna e dos negócios noturnos da cidade. Nós temos mais ambulâncias e mais meios de socorro do que a grande maioria das cidades da dimensão de Coimbra podem dizer que têm. Nós temos um hospital, um grande hospital, aberto 24 horas por dia, com urgências para tudo. Portanto, o que é que são estes espaços? São abrigos, abrigos para pessoas que não têm, que estão numa condição de sem-abrigo ou que estão numa condição precária e para se poderem refugiar? Acho que sim, temos que as acolher de alguma maneira. São pontos de consumo seguros. O que é isto? Ou seja, uma cidade aberta 24 horas por dia é uma cidade que vai trazer de certeza absoluta aqueles problemas que na realidade a Maria há bocadinho dizia que 2 horas de esplanada podem trazer, mas vai trazer de uma maneira muito mais exponencial, porque não é uma esplanada aberta 2 horas a mais por dia, é uma cidade a funcionar 24 horas por dia. São comportamentos que são normalmente atraídos pela vida noturna, que são ainda mais potencializados porque as coisas não fecham, o ambiente não muda e, portanto, continuamos sempre em loop deste comportamento. Portanto, ok, nós queremos que a cidade, e a Iniciativa Liberal obviamente vai sempre querer que a cidade seja modernizada e

0: que faz mais sentido, sobretudo neste momento em que nos encontramos, em que olhamos à nossa volta e há de facto coisas muito mais importantes para resolver do que transformar Coimbra numa cidade de 24 horas.
1: Se calhar queria pegar no assunto da nova Rua da Sofia, que a Catarina Graveto deixou ali há bocado, comentou por alto. As ligações do Metrobus e também do Metrobus a Coimbra B e à Praça da República já começaram a funcionar. Ao mesmo tempo, a Rua da Sofia passou a ter circulação automóvel condicionada. Pergunto-vos se já foram à nova Rua da Sofia e o que pensam das alterações que foram feitas. Se calhar começo por Catarina Graveto.
2: Sim, já fui à nova Rua da Sofia e ao contrário daquilo que se possa esperar, até porque a Iniciativa Liberal foi bastante contra com isso, dentro do Executivo, desta nova mudança, nomeadamente dentro de toda a coligação, foram todos contra e eu consigo perceber porquê, mas eu acho que a Rua da Sofia está muito mais agradável e muito mais apelativa e eu concordo que fica muito mais parecida com o que é uma cidade, uma rua de uma cidade europeia. O problema não está, na minha opinião, na Rua da Sofia. O problema está no que é que fechar a Rua da Sofia ao trânsito criou, e eu, por exemplo, vou

0: se desloca no seu carro particular, mesmo com a questão do estacionamento eventualmente ser gratuito por mais tempo. Mas em relação à nova Rua da Sofia, já lá foi? Gostou? E como é que estão os acessos à cidade? No Waze aparece tudo a vermelho, como estava aqui a dizer a Catarina Graveto.
1: Exatamente, sim. É assim, eu acho que a ideia é uma boa ideia. Pedonalizar partes da cidade, tornar o espaço público acessível às pessoas, para as famílias terem crianças e estarem descansadas, a ideia é uma boa ideia. O problema é a maneira como ela foi implementada, é o processo. E eu acho que este caso muito específico da Rua da Sofia é paradigmático da forma como o executivo liderado por Ana Brunhosa tem encaminhado todos os processos de transformação da cidade, que é, por um lado, encaminhá-los de uma forma pouco participada e pouco transparente, muito ao contrário daquilo que tinha sido anunciado durante a campanha. Houve uma sessão de esclarecimento sobre o encerramento da Rua da Sofia, que foi, no fundo, publicitada como sendo uma sessão de debate, de conversa com a população, e que, na verdade, foi uma palestra, porque aquilo que se percebeu na sessão foi que a decisão estava tomada e as pessoas foram lá para ouvir a missa, para saberem o que é que tinha sido decidido. Não foram lá para participar, para dar opinião, para conversar. Eu acho que essa, desde logo, foi um problema de raiz, da maneira como o processo foi desencadeado, desta forma de nós já tomámos a decisão e agora vocês vão ter que lidar com as consequências. E por outro lado, há também uma precipitação que tem sido muito característica do mandato inteiro, que é querer fazer tudo muito rápido, e nós temos visto isto imensas vezes, depois tem que se recuar, porque as coisas não são feitas com cabeça, tronco e membros, de forma pensada. Por exemplo, e a Catarina estava a falar da questão do tráfego, que provavelmente será a mais grave, porque é que não houve um estudo prévio que seja disponibilizado aos munícipes para nós percebermos, porque no dia que a Rua da Sofia fechou ninguém sabia para onde é que tinha que ir, como é que se ia, e não houve esse estudo atempado que permitisse às pessoas também irem se acostumando à ideia e perceber como é que poderiam alterar as suas rotas. E essa precipitação e falta de transparência parece-me que depois acabam por contribuir para o resultado final que nós temos, que é de facto uma medida que em teoria seria boa, gera muita resistência nas pessoas, e nós assim não vamos conseguir avançar no sentido de transformar progressivamente a cidade num espaço onde o espaço público é utilizado por toda a gente, que as pessoas começam a ganhar resistência. E isto tudo, obviamente, acaba por estar depois complementado pelo o problema dos transportes públicos que nós já aqui falámos, não é? Não se pode querer retirar carros da cidade sem dar alternativa às pessoas, as pessoas não vão começar a voar, e a verdade é que os metuques têm ficado pior. E o metro não veio dar escoamento à deterioração do Xumetuk, e para além disso, aquilo que qualquer um de nós pode ver quando anda de metro é que ele está sempre cheíssimo. E portanto o metro é insuficiente, ao mesmo tempo que o Xumetuk perdem linhas, e ainda assim querem tirar carros da cidade? É impossível.
0: Podemos agora falar da questão do mercado, do mercado municipal. De facto, a Câmara quer dar mais uma hora de estacionamento gratuito aos clientes do mercado, e também admite alargar a medida a toda a Baixa, que foi uma das contestações que acabou por acontecer. Podia aqui haver desequilíbrios, uns estarem a ser beneficiados, uns comerciantes.

sempre vazio. Posso dizer que quando foi a inauguração do metro, eu estive presente em representação da Iniciativa Liberal e fui de carro, porque tinha que ir depois a seguir ter com a minha filha, e eu própria não consegui perceber como é que eu entrava para o estacionamento. Eu dei não sei quantas voltas de carro para tentar estacionar o carro para poder. Isso, queria estacionar no carro, no metro do, no estacionamento do mercado. Portanto, eu acho que é extremamente difícil, e conheço a cidade como a palma da mão, estacionar ali. Pessoas que venham de novo, acho que vai ser impossível. É muitíssimo difícil, mesmo com todos aqueles sinais que existem para o mercado por aqui, para a rua por ali, é muito difícil perceber. E isto faz com que, quer queiramos, quer não, o ser humano é comodista, o ser humano precisa de algum nível de conforto. E, portanto, isto prejudica, obviamente, do meu ponto de vista, e lá está, acho que ainda é muito recente para tirar conclusões, aquilo que se está a passar. Portanto, aquilo que era uma medida bastante boa, na realidade foi feita à pressa, imposta sem ser pensada, e criou um problema e uma resistência muito grande, e o mercado e a baixa estão a

0: crianças, a quantidade de parques infantis que existem em Coimbra é surreal em comparação com cidades como deve ser. E acho que isso eram coisas que são coisas pequenas, mas que trabalhadas e levariam muito as condições de vida da população. E ali na Baixa, por exemplo, onde há de facto uma população envelhecida, tudo isto traria condições diferentes para as pessoas estarem no espaço público. E até, voltando à questão das esplanadas, vê-se a diferença do critério, não é? Ou seja, as esplanadas, que são um lugar onde as pessoas têm que pagar para estar, e está tudo bem com isso, mas têm um tratamento muito diferenciado em relação aos espaços públicos onde as pessoas podem só estar a descansar, não é? E lá está, essa foi uma proposta que fizemos na altura e que, pronto, passou totalmente ao lado. Até nos foi dito que até era algo que se fazia bem, mas não foi implementado. E a minha única explicação é que, de facto, estas coisas que são pequenas, mas que têm interferem significativamente com a qualidade de vida das pessoas, são deixadas para trás, porque o que importa é mostrar a grande obra e a grande inauguração, mas na verdade são elas que fazem a vida das pessoas no dia-a-dia.
1: Eu, se calhar, para uma pergunta muito rápida, porque gostávamos de passar para outros temas, gostava só de vos perguntar se para vocês seria uma possibilidade viável os transportes públicos aqui na cidade serem totalmente gratuitos. No Porto isso aconteceu. Aqui a operação do Metrobus aproximadamente custa 10 milhões de euros anuais, sendo que pouco mais de 2 milhões são vindos da bilhética, de quem utiliza, e 8 milhões vêm do Orçamento de Estado, portanto só 20% da operação total é que é paga por quem usa. Seria viável, e vocês concordariam com a implementação de transportes públicos grátis na cidade, ou pelo menos só a operação do Metrobus, uma vez que poderia resolver aqueles problemas todos que falámos antes, de falta de estacionamento, das pessoas não virem à cidade, todo o tema que tivemos já a dissertar sobre isso durante 20 minutos há pouco. Para uma resposta rápida, Maria Paixão, como é que veria uma implementação de uma medida destas na cidade?
0: Sim, aliás, esta foi uma das nossas principais bandeiras da campanha autárquica, foi precisamente a gratuitidade dos transportes públicos, por comparação com outras cidades, e esta é uma medida que tem sido implementada em várias cidades portuguesas, inclusive. Anteriormente, se calhar, vínhamos mais os exemplos europeus, mas agora tem sido implementada em várias cidades portuguesas. E isso também permitiria, de facto, estar a ser coerente com as próprias ações. Nós queremos incentivar o transporte público, sobretudo no momento onde nós que estamos a atravessar agora de grave crise energética, fazia sentido que os transportes públicos caminhassem para a gratuitidade. E isso implica

0: A suspensão parcial deste plano aprovada com a duração de 2 anos pode ser prolongada por mais um. A medida permite no fundo mais construção em territórios estratégicos da cidade, incluindo as margens do Mondego e também o corredor do Metrobus que acabámos de falar. A Câmara diz que o objetivo é promover mais habitação acessível e reforçar a atratividade económica aqui da cidade. A suspender o PDM foi uma boa medida, Maria Paixão?
1: Yeah.

0: mercado, nada impede. E também não há nenhuma cláusula na suspensão que, por exemplo, faça reverter para o município alguns dos fogos para que o município possa garantir que eles de facto ficam acessíveis. E, portanto, a mim não me chocará nada que a habitação comece como acessível e dentro de 2-3 anos esteja a contribuir para a especulação na zona mais nobre da cidade. Nenhum aqui de nós acredita que, se não houver uma fiscalização rigorosa, que a habitação naquela zona vai ser acessível por bondade dos promotores imobiliários.
1: Catarina Graveto, sai mais uma pergunta corrasteira. Esta suspensão parcial do PDM pode reforçar a atratividade económica daquela zona? Como é que viu esta medida?
2: Eu vejo esta medida com muito maus olhos. Esta pergunta para mim não tem rasteira. Já porque eu concordo com o que a Maria está a dizer, que não há nenhuma garantia de habitação acessível, isso é um argumento falacioso para tentar enganar quem nos ouve. E isso deixa-me muito incomodado. Ou seja, toda a minha postura até agora tem sido sempre transparente. Ou seja, quando eu acho que é para fazer negócio e eu digo-vos. Quando eu acho que é para fazer, para tratar da população, eu acho que é para tratar da população e eu digo-vos. Aumentar os fogos de construção, na opinião da IEL, isto tem sido muito claro e nós acreditamos nisto e vamos defender isto, é uma daquelas colinas onde estamos dispostos a morrer, vamos dizer assim. Aumentar os fogos baixa o preço das casas e pode ajudar a diminuir a inflação porque aumenta a oferta e, portanto, se as coisas forem menos especiais, menos limitadas, o preço vai ser mais baixo. Isto é a lógica básica do mercado. No entanto, dizer-me que querem construir na margem do rio para baixo, para criar habitação acessível, isso é falacioso. Obviamente que o construtor pode dizer isto, quem compra vive lá 2 anos e a seguir já vende a preço de mercado, como a Maria estava a dizer, e portanto vai fazer é lucro com aquilo, porque comprou mais baixo e depois a seguir vende muito mais alto, mesmo não contribuindo para a inflação, simplesmente por aquilo que fez, e isto é um mercado a funcionar. Portanto, eu acho que isto é um argumento extremamente desonesto de se usar. Por outro lado, acho que há muitas questões nesta suspensão de PDM que têm que ser levantadas, nomeadamente dizer que queremos construir onde estão o Xumetuc e dos arredores. Se nós olharmos, os arredores daquilo que é o Xumetuc é o estádio universitário e uma escola. Nós vamos tirá-las dali, vamos fazer o quê? Portanto, há muitas questões aqui que não são transparentes. Isto foi dito na Assembleia Municipal, onde foi discutida a suspensão do PDM. A ideia é construir ali, especificamente, mas ali já há coisas que são usadas pela cidade, pelos estudantes, pelos jovens desta cidade. Eu até o Xumetuc acredito que haja melhores sítios para pôr, até porque neste instante, depois do Cristian, aquilo não tem muitas condições, mas tudo o resto à volta tem muita utilidade para a cidade. Portanto, como é que vamos construir ali? Fazemos ali 2 prédios e o resto fica lá, tiramos o que lá está. Portanto, há aqui muitas questões que se levantam, na minha opinião, e que não são de todo transparentes. Estamos, depois do Cristin, a querer construir em leite cheia, e isto eu vivo com engenheiros civis que me dizem: ah, isso pode ser assim, mas não é bem assim, porque o leite cheia tem formas de ser medido e de coisas diferentes, e eu aceito, não me vou pôr em causa isto. Se me dizem que é seguro construir ali, até pode ser, no entanto, é leite cheia, e isto está verificado, a água vem ao de cima por percolação, e isto também já se sabe, não é necessariamente porque o rio inunda. Portanto, levanta-me algumas questões. Não é para construir habitação acessível, é para aumentar os fogos imobiliários, sim, mas não para construir habitação acessível, é para pôr o mercado a funcionar. E claro que, se houver mais oferta, o preço das casas vai baixar. Vai baixar ali? Não, aquilo vai ser uma zona de extremo luxo, obviamente, toda a gente quer viver com vista para o rio, mais uma vez, vamos ser honestos, mas as outras podem ficar livres para ficar mais baratas. Podem, é possível que isso aconteça.

0: muito pouco transparentes, não estamos a usar argumentos honestos e, portanto, eu não consigo concordar com nada disto. Claro que eu concordo que o PDM tem que ser completamente reestruturado, isso não é uma questão, mas não foi isso que foi feito. E, portanto, isso deixa-me extremamente desconfortável e eu não gosto nada de que se usem argumentos desonestos para convencer as pessoas de que aquilo que estamos a fazer é benéfico para elas.
1: O programa está mesmo a chegar ao fim. Se calhar aproveitamos para pedir um balanço deste primeiro ano de executivo municipal. Aquela pergunta clássica. As eleições foram a 12 de outubro. Está quase, portanto, mais 12 dias e faz um ano que passou dessas eleições autárquicas. Maria Paixão, como é que um balanço? Temos muito pouco tempo, um minuto, para dizer o que pensa deste ano de mandato deste executivo municipal.
2: Sim, eu acho que, no fundo, é aquelas, tudo aquilo que nós tivemos vindo aqui a falar.

0: percebe muito bem porque é que foram nomeadas para aquele cargo. Nós temos o caso no Xumetuc e depois tivemos também o caso de Maria Lencastre relativamente ao ITAP, e portanto tudo isto descredibiliza a política local, e nesse sentido eu acho que é negativo que assim seja, porque a promessa era precisamente o oposto.
1: Catarina Graveto, para um minuto, que análise faz deste último ano de mandato, deste primeiro ano de mandato, aliás, deste Executivo Municipal?
2: Acho que temos que ser honestos, nem tudo está pior. Há coisas que estão a ser feitas que têm algum benefício, mas na realidade acho que a falta de transparência e a prepotência deste Executivo, e é uma palavra dura usada com intenção, estão a ser um bocadinho chocantes. Portanto, sim, estamos a criar tachos e tachinhos, é verdade, foram ditos, iam-se dar 15 mil euros, mas depois afinal não dão para uma entidade que afinal não existe, mas depois existia, mas já não era. Ou seja, tudo isto não é transparente, isto claramente é uma tentativa de impor a opinião no Executivo e controlar as decisões por portas não travessas e por portas não democráticas, e isso deixa-me extremamente desconfortável. Depois as decisões são tomadas porque eu quero, posso e mando, e tudo o que vocês dizem eu não vou ouvir, e mesmo que tenham algum fonte de razão, vocês são oposição ou vocês não são iguais a mim e portanto não interessa. E isso acaba por prejudicar as pessoas, porque eu vivo nesta cidade há 32 anos, a Maria não sei, mas se calhar há bem mais de 20, e muito mais gente vive nesta cidade e tem opiniões para dizer. Que nós queremos é ver a cidade andar para a frente, nem tudo são cores, nem tudo é poder, às vezes o que interessa é realmente a população, e eu acho que isso fica um bocadinho de fora no corta-fita e nos dá entrevistas, e isso é muito mau.
1: Chegamos assim ao final do programa. Sim. De hoje. Maria Paixão, Catarina Graveto, muito obrigado por terem estado connosco. O Mata Bicho volta para a semana. O programa acontece às quartas-feiras. Eu sou o Luís Pereira, vou estar com a Isabel Simões no próximo programa.
3: Com novo horário.
1: Vai passar a ser às 8 da manhã, mais cedo, atenção. Mas voltamos na próxima quarta-feira, como sempre. Até lá.
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Muito bom dia, são 10 da manhã, é tempo de atualizar a informação em 107.9 FM e também online em RUC.pt. Ontem à noite houve serenata, mais um ano e mais uma vez marca-se assim o início de uma nova festa das latas. Atuaram o grupo de fado da TAUCA, Tuna Académica da Universidade de Coimbra, e este ano houve também quatro grupos da secção de fado a atuar. Houve chuva, mas os estudantes não arredaram pé e ficaram para escutar então Canção de Coimbra no Largo da Sé Velha. Fica então inaugurada mais uma festa das latas aqui na cidade. A Câmara Municipal de Coimbra prevê lançar já na primeira quinzena de outubro

0: Concurso para a requalificação da sala do Rés do Chão da Casa do Cinema. A intervenção pretende corrigir problemas identificados numa vistoria da Inspeção Geral das Atividades Culturais. O projeto prevê trabalhos nas portas de acesso, na bilheteira e no bengaleiro, bem como a criação de lugares para pessoas com mobilidade condicionada. A aplicação de tratamento retardante de fogo e intervenções nas instalações técnicas, são estes os trabalhos previstos durante as obras. Fala-se da possibilidade de temporariamente transferir a atividade para a sala do 7º piso das Galerias Avenida, caso as condições do espaço assim o permitam. O Departamento de Química da Universidade de Coimbra recebe a partir de hoje e até sexta-feira o Congresso sobre Equilíbrio de Fases. Este congresso reúne investigadores e especialistas numa área da química dedicada ao estudo do comportamento e das propriedades de diferentes substâncias quando coexistem em fases distintas. O congresso decorre no Departamento de Química, no Polo 1 da Universidade de Coimbra. A edição número 24 do Festival Jazz ao Centro começa amanhã e prolonga-se até ao próximo dia 10 de outubro. O núcleo principal da programação decorre durante 10 dias em vários espaços da cidade, incluindo o Salão Brasil, o Museu Nacional Machado Castro, o Jardim Botânico, o Ateliê Semente e ainda o Teatro Académico de Gil Vicente, o Largo de São Salvador, também vai ter atividades, e a Escola Secundária Jaime Cortesão. A edição deste ano inclui a exposição As Mulheres no Jazz em Portugal, exposição de Márcia Lessa, que vai ser inaugurada amanhã no Salão Brasil, com retratos de 13 mulheres ligadas ao jazz português. O festival mantém também uma componente de mediação com escolas e comunidades e prevê levar o espetáculo educativo às voltas no loop a municípios como Lausanne, Mortágua, Miranda do Corvo e Pampilhosa da Serra. Em Coimbra, o último dia inclui um concerto de Carlos Bica no Salão Brasil.
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0: E vamos ao tempo. Neste momento estão 18 graus na cidade de Coimbra e, segundo o Instituto Português do Mar e da Atmosfera, prevê-se a ocorrência de aguaceiros para esta manhã. Já durante a tarde a chuva deve parar de cair e também não se prevê chuva nem para a noite de hoje nem para a próxima madrugada. A máxima prevista pelo IPMA é de 24 graus, a mínima pode chegar aos 15, sendo que o vento deve estar a soprar fraco durante a maior parte do dia. E assim termina mais uma síntese informativa, desta vez na voz de Luís Pereira. Lembrar que a informação volta a ser atualizada na nossa rádio, mais logo, por volta das 18 horas, com mais uma síntese informativa. Até lá, já sabe, continuem na companhia da RUC, aqui nos 107.9 FM, ou se preferir, online em RUC.pt. Tenha uma ótima quarta-feira.

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Olá, bom dia, sejam bem-vindos à Rádio Universidade de Coimbra. O meu nome é António Marques e vou estar convosco nestas duas horas de Sei Lá. Hoje vou dedicar o programa à escuta ativa e sequencial do álbum em destaque desta semana, que se chama Go Willog. É um álbum de August Fanon e Billy Woods.

Espero que tenham todos uma boa quarta-feira. Hoje é dia 30 de setembro, o último dia deste mês, e vamos estar convosco hoje. Hoje vou estar convosco aqui da parte da manhã e da parte da tarde. Já de seguida vamos ouvir o álbum. Continuem connosco aqui na nossa emissão FM dos 107.9, ou podem acompanhar-nos também online no nosso site rook.pt.

0: de August Fanon e de Billy Woods. Este é um álbum de cerca de 17 faixas, mas a maioria das faixas tem cerca de 2 minutos, 3 minutos, não mais do que isso. Portanto, devemos estar aqui a falar de um álbum de escuta ativa de cerca de 40 minutos, 50 minutos, que será o tempo da primeira hora do Sei Lá de hoje. Este foi um álbum lançado em 31 de outubro de 2025, portanto tem praticamente um ano desde o seu lançamento, e August Fanon é um rapper que fez este lançamento, portanto, o ano passado, e vamos ouvir já a primeira faixa, que tem o nome de Riff on the Wall. Até já.
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Este lançamento deste álbum foi uma surpresa na altura de Billy Woods, que fez o lançamento do álbum acompanhado por uma curta-metragem com a mesma duração de álbum, ou seja, uma curta-metragem de cerca de 43, 44 minutos, e o filme, esse filme também foi lançado em VHS numa edição limitada. Já de seguida vamos ouvir All These Worlds Are Yours featuring Lucid.

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Ora, estamos a meio do álbum de Go Ilog, do artista Billy Woods, rapper com Auguste Fanon na produção. Estamos neste momento a ouvir a BLK Zombie e acabo por vos dar aqui alguma informação sobre estes artistas. Billy Woods é um rapper norte-americano radicado em Nova York. Nasceu por volta de 1978 e é também o fundador da editora Backwood Studios, editora onde foi lançado o álbum que estamos a ouvir hoje. Foi membro também dos grupos Armand Hammer, Supercrone e Fight Brothers e The Rivers. Woods costuma ocultar o seu rosto em fotos promocionais. 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A faixa que estamos a ouvir agora é Lead Paint Test. 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

Billy Woods nasceu em Washington DC por volta de 1978. A sua mãe era professora de literatura inglesa e natural da Jamaica. O seu pai era um intelectual marxista do Zimbábue. That's how they did my cousin in 86. Auntie saw it on the news. Mais tarde, por volta da década de 80, o pai de Billy Woods faleceu e, passados 9 anos, cerca de 1 ano e meio após da década do pai, Woods e a mãe regressaram aos Estados Unidos e mudaram-se para Washington, D.C. Noutros momentos da sua infância, Woods viveu na Jamaica. 11:06 a.m. Woods interessou-se pelo hip-hop logo após o seu regresso aos Estados Unidos. Ao ver o filme Faça a Coisa Certa e ao ouvir a música dos Public Enemy. Ainda antes de se envolver na cena hip-hop de Nova York, frequentou brevemente a Universidade Howard. E Woods começou a fazer música no final da década de 90, escrevendo a sua primeira rima a sério numa lavandaria em Kennebunk, Maine, em 1990.

0: 1997. Billy Woods é um pseudónimo, não revelou o seu nome no de batismo. Em entrevista a Jacobin, Woods explicou que a sua busca pelo anonimato estava enraizada em várias razões, incluindo o seu desejo de permanecer um indivíduo privado e de evitar ser associado ao seu nome de família. A faixa que ouvimos agora tem o nome de Complications, colaborada ainda com High Aesop Rock.
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0: Dentro de segundos vamos ter a pausa de horário das 10h59 e já de seguida continuamos a ouvir as duas faixas que faltam para acabarmos o álbum Go We Log. Até já!

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3: Agora que são 11 horas, é tempo de fazer a atualização do trânsito. Francisco, como é que vai tudo aí dentro?
4: Boa tarde, Silvio. Está a ser uma hora de ponta bastante turbulenta. O acidente no sentido Boca-Esófago já foi resolvido, embora ainda implicar uma circulação muito condicionada. Abrandamentos na passagem pelo estômago, alguns alimentos menos bem mastigados têm entupido o acesso ao intestino, mas a sul, as consequências da feijoada do almoço ainda se fazem sentir, com muitas complicações na saída em frio.
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14: Ora, voltamos novamente ao CELA, desta vez partimos para a segunda hora do programa de hoje. Estávamos a ouvir o álbum Go We Lock, o álbum de destaque da semana de August Fanon e o rapper Billy Woods. Estávamos a ouvir a faixa Christine, a penúltima faixa do álbum, e de seguida iremos ouvir House in Woods. Vamos ouvir a Christine desde o início. Até já.

E terminamos All Sim desta escuta ativa do álbum de Kobe Locke, um álbum lançado há cerca de um ano, é 31 de outubro de 2025, em nome de August Fanon na produção e Billy Woods na parte de vocais. É o rapper norte-americano e foi lançado na editora de Billy Woods. Um álbum de cerca de 43 minutos.

Uma surpresa de Billy Woods para o Halloween. E é um álbum bem marcado, com remixes e colaborações com outros artistas. De seguida vamos ouvir música de aleatória, música pré-selecionada com música eletrónica. Neste momento estamos a ouvir um remix de Ricardo Villa-Lobos, Heykolux, com o tema Move It. Escolhi esta faixa para escutarmos enquanto apresento a nossa Rádio Universidade de Coimbra e falar um pouco dos cursos que ainda estão com as inscrições abertas. Para já, vamos ouvir um bocado deste tema fantástico. Não saem daí, até já.

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O curso de locução e realização tem como objetivo principal a formação integral de uma nova voz para a Rádio Universidade de Coimbra, num regime de experimentação e de liberdade criativa, partindo de aulas teóricas com atenção na dicção e escrita radiofónica, as aulas práticas no digging da música e na pistagem. 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

Outro curso que está disponível para inscrição é o curso de técnica de radiofusão. Por baixo da minha voz ouvimos The Rising Scope de Matt John. Dizia há pouco, o curso de técnica de radiofusão é um curso para quem se interessa pelo universo do som e da sua propagação. 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Da teoria do som aos equipamentos modernos da rádio, este curso prepara os formandos para este desafio.

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Ouvimos agora a faixa do artista Jules. Com o nome de Madness.

Este é um remix dos artistas da dupla de Martinez Brothers, lançada na Bass Culture. Editora do artista de Jules. Que, por sinal, toca várias vezes no nosso país.

Ouvimos agora Joy Beltran com a sua faixa Subsonic Trance. Uma sonoridade clássica de electro

E estamos a ouvir Brock Wild de Tsibo K. Já de seguida vamos ouvir uma faixa de Chonky, Dan Ganassia, Close to the Hedge.

E terminamos o Sei Lá de hoje a ouvir um dos meus artistas preferidos, Laurent Garnier, com a sua faixa Enchanté. O Sei Lá de hoje chega ao fim, terminamos a emissão às 11h59. Espero que tenham gostado. A primeira hora foi para ouvir o álbum em destaque da semana, Golly Go, e depois ouvimos música eletrónica e falámos sobre ainda os cursos que estão a decorrer para este ano letivo na Rádio Universidade de Coimbra. Para se inscreverem na nossa secretaria ou ainda no site ruc.pt. O meu nome é António Marques, volto às 14 horas para a emissão assistida de hoje. Até já!

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0: Muito bom dia, começa agora mais um Emissora Nacional. Vamos andar a ouvir música portuguesa, como sempre, durante uma hora. Eu sou o Luís Pereira e hoje vou olhar para artistas que, de uma forma ou de outra, estão ou vão estar ligados à cidade nos próximos tempos. Já vão perceber um pouco mais o que é isto, esta definição assim mais ampla, mas uma delas fica fácil. Parece que os duques do precariado andaram a ganhar globos de ouro, ou lá o que é, uma coisa assim. Vamos falar um bocadinho sobre isso e vamos olhar para algumas músicas que eles têm vindo a lançar. Eles já foram entrevistados, inclusivamente, não foi exatamente neste programa, mas já tive a conversa com eles ali na Feira do Livro do ano passado, creio. São uma simpatia e também já estiveram por aqui no Emissora Nacional, noutras edições, é verdade, e agora, uma vez que conseguiram ganhar prémios aí a nível nacional e tal, decidi trazê-los aqui hoje. Vamos abrir com eles, Duques do Precariado, e o tema Falho, agora mesmo a abrir o programa de hoje.
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1: E estivemos então a ouvir Falho com os Duques do Precariado. Este tema foi exatamente este tema que os fez ganhar o Globo de Ouro de Melhor Canção. Este Falho, que já tem um tempinho, e então conseguiram ganhar este Globo de Ouro para Melhor Canção. Tiveram algumas reações curiosas ao prémio. Entra, não faço a mínima ideia, isto não faz sentido nenhum. Ninguém faz ideia de quem é que nós somos. Isto mostra, de facto, muita humildade destes meninos que são aqui da região e que conseguiram então ganhar, vencer o Globo de Ouro de Melhor Canção este ano, e tiveram algum malta de destaque ali a competir com eles. Tiveram Este País Não É Para Mães, era outro dos temas que estava a concurso, com a Garota Não. Creio que já passei esse tema também aqui no emissor nacional. Tinham também, aliás, a concorrência de Maro, de Miguel Araújo, entre outros. Eles juntaram-se em 2014, portanto já não são propriamente novos nisto, já estão juntos há pelo menos já 12 anos. Lançaram em 2017 o primeiro álbum, Antropocenas, que pronto, só veio a ser disponibilizado assim para o público em geral um ano depois, online, e depois pronto, este Falho fez parte do segundo álbum, do álbum Encarnação, que foi o tema, foi no fundo um tema de apresentação, pode-se dizer assim. Foi lançado antes do álbum a sair, o álbum saiu a 30 de janeiro, tem o selo da Lux Records, também aqui de Coimbra, e esse tema viu a luz do dia no dia em novembro, ali mais ou menos no final do ano de 2025. E é isso, Duques do Precariado aí a dar cartas, agora a ganharem uma dimensão nacional que se calhar não tinham até agora. Vamos ver como é que a vida segue para esta banda aqui da nossa região. Vamos agora ficar com um tema, ficar a conhecer um bocadinho mais sobre deles, aliás, saber um pouco mais sobre eles, para quem não sabe, não é? Eles dizem ninguém faz ideia de quem é que nós somos, mas nós aqui na Rádio Universidade de Coimbra já os conhecemos há muito tempo, atenção. Vamos ficar então com um tema de Antropocenas, Lacerda, agora no 107.9 FM. Vamos a isso então.

E foram então os Duques do Precariado no Emissora Nacional de hoje, e já que é para festejar em grande. Ouvimos ainda mais um tema do álbum Antropocenas, Boom, se é para festejar em grande, epá, era para encerrar mesmo com esta. Portanto, deu para ouvir três faixas destes agora laureados com este Globo de Ouro para melhor canção. Lá está este falho com que abrimos o Emissora Nacional de hoje. Quando abri o programa, disse-vos que ia estar a passar artistas que de alguma forma ou estão ligados à cidade ou vão estar ou vão passar por cá. Já de seguida passa por cá Humberto, ele vai estar no Salão Brasil no próximo dia 30 de novembro, e é por isso que passa também hoje no Emissora Nacional, um bocadinho para abrir o apetite à malta que esteja a acompanhar o programa. Vamos ficar com Peça Triste.

Estamos então na companhia de Humberto agora. Começámos por ouvir Peça Triste. Atenção, faz parte do último álbum e é o primeiro álbum de originais deste Humberto. Este Peça Triste é logo a primeira faixa desse álbum, que foi lançado a 15 de outubro do ano passado, e lá está, ele vai estar a apresentar exatamente o álbum ao teatro no próximo dia 20 de novembro no Salão Brasil. Portanto, se gostam do que estão a ouvir neste programa, apressem-se e garantam o seu lugar lá no Salão Brasil. Ele vai estar a apresentar esse Mau Teatro no próximo dia 20 de novembro, o primeiro álbum de originais deste Humberto, que foi já lançado a 15 de outubro. Tem o selo da Omnicord e é isso, ele vai estar por lá. E nós estamos, no fundo, a fazer uma espécie de antevisão desse concerto. Pelo menos fizemos com o tema de há pouco, e agora vamos continuar um bocadinho, vamos ouvir um bocadinho mais deste álbum, este Mau Teatro. Vamos ficar então com A Luz Através do Cimento. Vamos continuar? Acho que não. Agora sim, é para provar que o programa é em direto. Vamos a isso, ficar com mais um tema deste álbum, Mau Teatro, agora a rodar nos 107.9 FM.

Estamos então na companhia de Humberto. Volto a lembrar que ele vai estar por cá em Coimbra, pois é, vai ser portanto no final de novembro, exatamente dia 20 de novembro. Ele vai estar no Salão Brasil e tenho-vos a dizer que estive aqui a investigar e ainda há bilhetes, por isso aproveitem, não deixem para depois. O tema que acabámos de ouvir faz parte do tal álbum que ele vai apresentar nesse dia, Mau Teatro. Ouvimos a sétima faixa desse álbum, A Luz Através do Cimento. E agora, para encerrar o que temos para ouvir de Humberto hoje, vamos ficar com a última faixa, a nona desse álbum, O Dia Adiado, ok? Mas não adiem, se estão a gostar do que estão a ouvir, corram, ainda há bilhetes, custam entre 10 e 12 euros. O concerto vai ser então no Salão Brasil, no próximo dia 20 de novembro. Humberto vai estar por lá a passar belas canções como esta. E agora sim.

E foi então a música de Humberto no Emissora Nacional de hoje. Atenção que a seleção musical foi minha, mas a pele de galinha é toda por conta de Humberto. Atenção, não sei se aconteceu por aí, por aqui aconteceu forte, especialmente neste último tema deste álbum que ele vai então apresentar no próximo dia 20 de novembro, lá pelo Salão Brasil. Há bilhetes ainda e acho que deve ser um concerto incrível, realmente bela as canções que este Humberto tem. Sim, senhor. Maravilha. Agora, vamos passar para outra artista que também já esteve noutros emissoras nacionais desta vida, é verdade. Tal como Humberto, que também já tinha passado por aqui. Aliás, falo de Ana Lua Caiano. Ela também vai pôr o pé aqui em Coimbra, é verdade. Antes de Humberto, aliás, no próximo dia 14 de novembro, ela vai estar no Salão Brasil. Ah, pois é. E vai, com certeza, imprimir muita energia no concerto desse dia.

Estivemos então a ouvir a explosiva Ana Lua Caiano e Estando em Círculos, grande tema, incrível. Atenção que ela vem a Coimbra logo após lançar novo álbum. Ah, pois é, meus amigos, vejam só o privilégio. Ela vai estar cá no dia 14, sendo que lança novo álbum no próximo dia 6 de novembro, ok? A sexta faixa, aliás, duas faixas desse álbum já são conhecidas. Um álbum que, atenção, promete umas quantas canções, não vai ser nada curto, o álbum vai-se chamar Devagar que a Vida é Curta, portanto, se calhar eventualmente, metaforicamente, será curto, mas em termos de número de canções não me parece que seja, são 15, é assim que está anunciado, vamos ver se confirma. Ana Lua Caiano vai então estar no Salão Brasil no próximo dia 14 de novembro às 22 horas. Meus amigos, ainda há bilhetes também, são 15€ o custo do ingresso para este concerto, que com certeza vai ter muita energia à mistura, como as músicas dela comprovam. Ela gosta de misturar assim sons mais tradicionais com depois elementos mais moderninhos, né? E realmente sai uma coisa maravilhosa, é impressionante. Energia não falta nas músicas dela, com certeza que não, como comprovam as colunas aqui dos estúdios da Rádio Universidade de Coimbra a distorcer forte. Vamos continuar ao som de Ana Lua Caiano e agora o bicho anda por aí.

E foi então Ana Lua Caiano no Emissora Nacional de hoje, no Emissora, não é? Porque ela vai estar aqui por Coimbra no próximo dia 14 de novembro, como vos disse há pouco. Aproveitem realmente, as músicas dela têm uma energia impressionante. E como é que é possível conseguir reinventar a música portuguesa desta forma, não é? Que muitas vezes tem grandes traços de melancolia e aqui não há espaço para isso, meus amigos. Ana Lua Caiano é artista incrível, vai passar aqui por Coimbra. Eu, se fosse a vocês, claramente aproveitava. Vamos continuar o programa de hoje, já o som de Malta, que também vai estar aqui em Coimbra. Eu disse-vos que ia ser o mote do programa de hoje, era esse, olhar para o pessoal que vem cá à nossa cidade e fazer uma espécie de periplo por esses concertos que estão por acontecer no próximo... Qual próximo, meus amigos? Não há próximo. É hoje mesmo. Aliás, não é nada hoje mesmo, já estou confundido. Isto é mesmo... É, lá está. Eu depois edito isto, não se preocupem. Portanto, é para verem que o programa é ao vivo. Ah, pois é, ainda se faz rádio assim. No próximo dia 30 de outubro, não hoje, hoje é dia 30 de setembro, por isso, nada disso. No próximo dia 30 de outubro, Esquerda vão estar na Tabacaria, 6€ a entrada. Eles são de Leiria, vão estar por cá... Carolina Chora, Idalécio Francisco, Nuno Rancho e ainda Rafael Traquino vão estar por cá. Eles, atenção, estiveram no último palco RUC, pois é, eu tive o privilégio de estar à conversa com eles um bocadinho. Eles contaram como se conheceram e que tipo de música querem fazer e estão então a dar os passos nestas andanças. Eles foram inclusivamente à Espanha, porque estiveram entre os finalistas de um concurso de bandas muito conhecido que se dá por terras do Nuestros Hermanos. Foram três das bandas finalistas desse concurso internacional de bandas, que teve 200 e tais inscrições, sendo que duas bandas eram portuguesas e uma delas era aqui de Coimbra também, o Show Dead. Mas este Esquerda de Leiria estiveram então no último palco RUC e vão estar também na Tabacaria no próximo dia 30 de outubro. Vamos então escutar o que é que estes meninos têm para dar.

Estivemos então a escutar o Esquerda, Corpos na Revolta, foi o tema que acabámos de ouvir, quando a emissora nacional se aproxima perigosamente do seu fim. Cuidado com isso, falta muito pouco para encerrar o programa de hoje, mas encerramos em grande com esta malta de Leiria, este indie rockzinho incrível, cheio de energia. Carolina Voz, fortíssima, Carolina Voz, Carolina Chora, fortíssima na voz, e D'Alessio, Francisco na guitarra, Nuno Rancho no baixo e Rafael Traquino na bateria.

com eles. Eles vieram ao Paulo Kruk, pois é, Paulo Kruk sempre a tentar lançar a próxima geração de grandes artistas, e nessa entrevista eles disseram que se conheceram todos numa residência artística que se deu num centro cultural lá da zona de Leiria, foi algo assim, e em boa hora, não é? Em boa hora que eles se juntaram, Carlina e D'Alessio, Nuno,

concurso, eram quase 300 bandas a concurso e eles não tiveram medo e conseguiram estar entre os três finalistas desse concurso. O Emissora Nacional está quase a chegar ao fim, é assim, mas ainda há tempo para escutar mais um tema deste Esquerda. A lembrar que eles vão estar na Tabacaria no próximo dia 30 de outubro, portanto falta um mês. O preço dos bilhetes não é nada proibitivo, 6€, e se estão a gostar do que estão a ouvir, pesquisem, tentem garantir uma dessas entradas. Vamos agora ficar com mais um tema desta malta de Leiria, este Esquerda, Sangue Mestrual, agora mesmo a rodar no Emissora Nacional.

E é com esta esquerda que terminamos o Emissora Nacional de hoje. Tivemos a olhar para artistas ou com ligação à cidade ou que vão estar por aqui a arrebentar tudo em grandes concertos. Começámos ali com os Duques do Precariado, que andam aí a arrebatar ouro a nível nacional, a ganhar prémios para melhores canções e etc. Depois estivemos aqui a espreitar próximos concertos. Eu vou recapitular para vocês terem tempo de apontar. Ana Lua Caiano vai estar no próximo dia 14 de novembro no Salão Brasil, com toda a sua energia, com certeza. Depois, no dia 20 de novembro, Humberto também vai passar por lá no Salão Brasil, desta vez

0: A pôr a malta com certeza com pele de galinha ali, de certeza. Pelo menos eu, a música que passei aqui hoje, os meus pelos não ficaram indiferentes, não. Portanto, energia da Ana Lua, depois Humberto aí a arrepiar o pessoal. E fechámos com a Esquerda, que também vão estar aqui na cidade, desta feita na Tabacaria. Carolina Chora e D'Alessio Francisco e Nuno Rancho e Rafael Traquino vão estar por lá com o seu indie rock. Arrebentar tudo com certeza. E atenção, a sala é assim mais cozy, por isso se calhar vai dar para estar mais próximo dos músicos, aliás, que é sempre uma coisa boa. Por hoje é tudo, o Emissora Nacional volta um dia destes. Eu sou Luís Pereira, já sabem, o programa passa ao vivo na RUCA às quartas-feiras ao meio-dia, também repete, portanto, se não me tiverem a ouvir a essa hora, é por causa disso, mas já ouvi vivo, é aos quarta-feira ao meio-dia. O Emissora Nacional está sempre por aqui na antena da Rádio Universidade de Coimbra. Eu volto um dia destes no Emissora ou noutro programa qualquer desta bela Rádio Universidade de Coimbra. Até lá.
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Boa tarde e bem-vindos à edição 51 da Densidade Relativa, a última edição desta grelha de verão. E como tem sido nestas últimas semanas, estas últimas 13 semanas, temos dado ênfase a um conjunto de autores que tiveram uma grande influência no punk, no proto-punk, no pós-punk.

Benches, Sit in the Benches. Sabemos que Siouxsie teve outro tipo de projetos aqui, um tema com Sticks and Benches, Rhapsody.

Então, na edição de hoje, vamos passar vozes como Sioux e Robert Smith, Joe Strummer, Nick Cave, Ian Curtis, Peter Murphy, Elizabeth Fraser, Joe Ramones, David Bowie, Jim Morrison, Iggy Pop e Brian Mulcahy.

os Six and the Benches. Um projeto estranho, experimental. Um projeto de 1983. Ficamos aqui, Punish Me With Kisses.

22 de julho escolhemos Joy Strummer para estar na nossa edição. Um conjunto de projetos, desde os Clash aos Mescaleros, projetos a solo também. Escolhemos este Rock de Casbah com os seus Clash.

Saltamos agora para Nick Cave and the Bad Seeds, aquela que é uma música do sexto álbum de estúdio de Good Son de 1990. Ficamos com The Weeping Song.

Para quem agora, só agora nos está a ouvir, primeiro, está mal, segundo, ainda vai a tempo. Estamos a fazer um resumo das últimas 3 edições, que foi esta grelha de verão do Densidade Relativa. Muito dedicadas ao proto-punk, punk, pós-punk, gótico, alternativo. Estamos agora com o Nick Cave.

Outro autor escolhido para esta edição, ou para este conjunto de edições que foi a grelha de verão de intensidade relativa, temos Ian Curtis. Aqui uma versão de Isolation, num tema do segundo e último álbum Closer, um álbum de 1980.

Passamos agora para Peter Murphy, o líder dos Bauhaus, depois com uma carreira a solo. Aqui um tema do seu terceiro álbum, a solo, Deep, de 1989. A Strange Kind of Love.

Passamos agora para aquela que é possivelmente a mais versátil cantora, talvez juntamente com a Siouxsie, Elizabeth Fraser. Elizabeth Fraser colada a projetos como os Cocteau Twins, os This Mortal Coil, aqui numa colaboração no álbum Mezzanine de 1998 dos Massive Attack e o fabuloso tema Teardrop.

não podia cá faltar Joe Ramone. É um tema muito interessante, inspirado no, ou melhor, uma crítica à visita de Ronald Reagan, o atual presidente de Estado dos Estados Unidos, né, em 1985, a um cemitério na Alemanha Ocidental de vítimas da Segunda Guerra Mundial, onde estavam alguns elementos enterrados da GSS. Uma viagem com muita crítica, onde Joe Ramone pega aqui no Bonzo, uma personagem de um filme, de um chimpanzé, de um filme de Bedtime for Bonzo, de onde Ronald Reagan participou. Ficando então Bonzo Goes to Pittsburgh, o nome do cemitério.

dizer que esta última edição da Grelha de Verão e possivelmente a última edição do Densidade Relativa, sem espaço na nova grelha,

já podem respirar os fãs. Afinal, a grelha estava errada e o programa continua às 13 horas. E assim tenho tempo de poder ir às aulas às 14 horas. E fazer as duas coisas ao mesmo tempo. Ou três. Rejubilem, meus amigos. Deem alvíceras.

Agora um tema que eu dedico a todas as ouvintes, em especial a João Manuel Ferreira, a Diana Cardoso, esqueço-me sempre do apelido da Diana, ao Pedro Cruz, à Alice Urbano, à Ana Rita Neves, à Inês Correia e para todos os outros que estão em casa ou no rádio a ouvir a RUC. Ficamos com um proto-punk, um proto-alternativo da década, finais da década de 60, os Doors, Jim Morrison e este Touch Me.

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1: Por falar em proto-punk, nunca poderemos esquecer, claro, o Iggy Pop e este Real Wild Child, uma versão dos anos 40.

Vamos agora com Brian Mulk aqui numa, num cover de, do Smith, um original de 1986, Big Mouth Strikes Again. Said I'd like to smash every tooth in your head. O explosivo que tiveram segunda e terça-feira em Portugal, segunda-feira no Porto e terça-feira em Lisboa.

dizer que a edição de hoje da Densidade Relativa estamos a focar-nos naquilo que foi as últimas 13 edições. É, agora parece o Bruno Nogueira ou o Marco com o AVC. As últimas 13 edições de Densidade Relativa na Grelha de Verão. Deve-me estar a dar um AVC com certeza em direto. Pessoal, gravem. É único. Passámos com um protopunk, punk, gótico, focado essencialmente em autores, como o caso agora de Brian Molko. Além dos Placebo, tem também um conjunto de carreira a solo e algumas outras colaborações.

Devo também agradecer, aproveitar para agradecer ao João Mestre e a sua fabulosa tarte de amêndoa, da qual eu comi para umas 4 ou 5 fatias. Mas também a Reni estava de férias, portanto não fez grande falta. Se bem que estava lá o Eduardo, mas

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1: Foi usual também nestas edições algumas músicas em colaboração. Aqui uma com Robert Smith e David Bowie, dois nomes já focados. E um tema ao vivo, Quicksand.

Voltamos ainda a Brian Molko, agora com o Splacebo, o segundo álbum de estúdio, Without Me, I'm Nothing, de 1998, e o tema Allergic. Como eu, um bocado alérgico ao trabalho. Não sei se os recursos humanos me deixam de dizer este tipo de piadas. Mas o que é que eles se

estamos a acabar a edição de Densidade Relativa, dedicada às últimas três edições da grelha de verão. Uma grelha cheia e a cheirar já a sardinha. Também com umas barriguinhas de freira. Falar em barriguinhas, esta edição pode ser também dedicada à Teresa, a Madre Teresa. E vamos ficar com uma última música, Joe Ramone, aqui num cover muito especial. Que tenta explicar o mundo como ele é hoje. Eu sou o Nuno Coelho e deixem-se ficar na companhia da RUC, mais logo a serenata da Coloirada.

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Olá, boa tarde a todos. Sejam bem-vindos à Rádio Universidade de Coimbra. O meu nome é António Marques e vou estar aqui convosco nestas duas horas do Emissão Assistida de hoje. Já estive convosco esta manhã a escutar o álbum Golligan e agora vou apresentar-vos o álbum em destaque desta semana para o Emissão Assistida de Emma Ruth Randall, com o álbum This Killing Times. Vamos estar a ouvir cerca de 8 faixas seguidas e este álbum apresenta música durante cerca de 44 minutos. Vamos fazer uma escuta ativa, sequencial, destas 8 faixas e começamos já pela Powerless. Fiquem connosco nos 107.9 FM ou, se preferirem acompanhar-me-nos online, podem fazê-lo em ruco.pt.

E acabamos de escutar Powerless, a primeira faixa do álbum The Squealing's Time. Este é um álbum que é bastante recente, foi lançado a 18 de setembro deste ano, portanto tem cerca aqui de uma semana mais ou menos. É um álbum de Emma Ruth Randall, que está na guitarra e no teclado e na voz. Depois temos Jess Gowrie na bateria, Troy Ziegler no baixo, Emilia Baker na voz, nas harmonias, e Nick Reinert na guitarra elétrica. Agora vamos ouvir God's Picture.

E estivemos perante The God's Picture. Já de seguida ouvimos a terceira faixa deste álbum, Anvil. Para Anvil temos aqui um violino de Camille Gates e um cello de Johnson Adams.

Emma Ruth Rundle é uma cantora, compositora, guitarrista, artista visual de também poesia, poetisa e norte-americana. É de Portland, Oregon, anterior membro de bandas Nocturnes e Marriages. Lançou 5 álbuns a solo e é membro da banda Red Sparrows. Nasceu a 10 de outubro de 1983 em Santa Mônica, na Califórnia. O seu pai é pianista e ela foi criada em Los Angeles com a sua irmã mais nova, Sarah, numa casa onde se ouvia muita música folk. Mudou-se entre o lado oeste e o lado leste da cidade durante a sua infância e adolescência, antes de frequentar a Eagle Rock High School. Na adolescência, Rundle viveu com a avó até ao fim da sua vida. Mas aos 8 anos, e após um grande terremoto na sua cidade natal, a sua mãe levou-a à lendária loja de música Folk McCabe's e disse-lhe que podia escolher um instrumento para alugar e ter aulas. Inicialmente ela escolheu uma harpa celta e mais tarde trabalhou no McCabe's durante 13 anos. Passou para a guitarra aos 12 anos e começou a compor as suas próprias músicas aos 13. Ouvimos agora a quinta faixa deste álbum. Fiquem com Don't Delay Heaven.

Randall passou para a guitarra aos 12 anos e começou a compor as suas próprias músicas aos 13. Começou também a tocar piano sob a orientação do pai, depois de abandonar a harpa celta, que foi o seu instrumento principal até a adolescência. Mas ao começar a tocar em bandas, percebeu que o som do teclado era inaceitável em palco e não conseguia reproduzir o som de um piano real. Além de que transportar um teclado era fisicamente muito cansativo e incómodo. Assim, decidiu dedicar-se à guitarra a partir de então. E só voltou a dar prioridade ao piano em 2021, com o álbum Engine of Hell. Esteve um ano na CalArts, onde estudou tecnologia musical, incluindo aulas individuais com Miroslav Tadic, antes de desistir. Agora estamos a ouvir a sexta faixa do álbum, This Killing Times, Human, Enough. Espero que gostem. Até já.

Hammerath Randall, ao longo de mais de uma década de gravações a solo, a cantora e compositora de Portland tem privilegiado sonoridades de desolação e solidão. Ela trata arranjos esparsos de guitarras com afinação grave e acordes de piano herméticos. É o que podemos ouvir neste álbum This Killing Times, lançado a 18 de setembro. Ocasionalmente, acordes de pianos pontuados por percussão arrastada ou uma distorção áspera, como uma paisagem abandonada para se explorar, oferecendo meditações sobre trauma, morte e destruição. As suas canções estão frequentemente repletas de pensamentos melancólicos que nos podem consumir quando passamos demasiado tempo imersos nos nossos pensamentos, algo que Randall admite ter uma predisposição natural. Houve um período em que romantizei demasiado o estilo de vida isolado de uma ermita artística. Isto foram palavras da Hammerath Randall, que disse numa entrevista recente: "Fez-me mais mal do que bem." Fiquemos agora com Human Kindness, penúltima faixa deste álbum. Até já.

desiludiu o material de imprensa. Refere que o disco foi escrito no início de 2025, durante mais um desastre climático.

Um álbum impactante que não deixa ninguém indiferente. Este álbum Killing Times apresenta um contraste particularmente marcante com o seu último trabalho, Engine of Hell, de 2021, cujas canções estoicamente introspectivas tinham as marcas do processo criativo que a gerou numa cabana isolada no interior do país de Gales. Não se deixe enganar, as canções deste álbum são bastante deprimentes, os tempos raramente se elevam acima de um ritmo arrastado e quase todas as canções estão envoltas à volta de distorção. E Randall canta sobre dor, tortura e violência. Ainda assim, há uma sensação de ímpeto e propulsão, ocasionalmente até de ludicidade, que Randall raramente procurou. Neste álbum de 8 faixas de cerca de 44 minutos, temos a faixa Enoch, que podemos mencionar, que é uma faixa que começa com uma linha de guitarra rastejante, que lembra os Red House Painters na sua fase mais melancólica. Constrói-se em direção a riffs de Sandal Metal pesados e solos de guitarra harmonizados que soam invulgarmente extrovertidos. Os instrumentos adicionais e os arranjos ornamentais acrescentam toques de cor e vibração às composições tipicamente em tons de cinzento de Randall. Até a faixa Human Kindness, que ouvimos há pouco, a penúltima faixa deste álbum, tem uma sonoridade bastante distorcida, que vibra com a vida, em grande parte graças às harmonias vocais imponentes e ao arranjo das cordas de forma suave. Estes são momentos inspiradores do álbum, são acompanhados por uma abordagem lírica mais expansiva. As melhores canções de Randall ao longo dos anos pareceram

descrever da Pitchfork. São palavras da Pitchfork para avaliar o álbum This Killing Times. Ora, vamos ouvir o seu anterior lançamento até bater as 14 horas e 59 minutos.

Em breves segundos, por volta das 14 horas e 58 minutos, teremos a pausa do horário. Na segunda hora do Emissão Assistida de hoje, vamos fazer o mesmo exercício de escuta ativa de Past, Present and Future, um álbum de Pedro Goya, DJ produtor nacional. Até já!

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outros artistas, junta 20 faixas para comemorar os seus 20 anos de carreira. Este álbum foi lançado no Bandcamp em 18 de maio de 2022.

Neste momento estamos a ouvir a primeira faixa, OG. Espero que gostem. Até já. Continuem connosco aqui na Rádio Universidade de Coimbra. Podem ouvir-nos online em ruco.pt ou já sabem, nos 107.9 FM.

Acabamos de ouvir a primeira faixa do álbum Passado, Presente e Futuro, uma compilação de Pedro Goya para que comemorar os seus 20 anos de carreira em 2022. Ouvimos agora a sua faixa Done.

Pedro Coia, DJ produtor natural de Lisboa, Portugal. Pedro Coia é um artista multifacetado e consistente. O seu profissionalismo inato, assinatura sonora distinta e abordagem pragmática valeram-lhe a admiração e o respeito de fãs, colegas, artistas e profissionais da indústria. A sua assinatura é distinta, reconhecível e única. Pedro Coia é um músico eletrónico, engenheiro de áudio e DJ excepcionalmente talentoso, que deixou uma marca indelével na indústria da música eletrónica. Desde cedo que Pedro demonstrou uma inclinação natural para o perfeccionismo, procurando constantemente a excelência na sua arte, cultivou uma identidade sonora única e inconfundível, que acabou por o elevar ao patamar de um dos principais produtores de música eletrónica em Portugal. A música de Pedro pode ser encontrada em editoras de renome, incluindo Yoyaku, Overall Limited, Bloop, Different Head, Exxon, Brick Rouge, Music for Freaks, apenas para citar algumas. Além disso, fundou a sua própria editora, a Pedro Coia Music, que serve de plataforma para os seus lançamentos. Agora vamos-nos ocupar com a sua faixa Flux, de um remix de Archie Hamilton. Espero que gostem. Até já.

E acabámos de ouvir um remix de Archie Hamilton, um gigante da Tech House moderno, para a faixa Flux de Pedro Goya. Já de seguir vamos ouvir a faixa One Iota. Até já.

para além do seu papel como produtor e dono de uma editora discográfica, Pedro Goya conquistou respeito como engenheiro de áudio, altamente conceituado. A sua expertise em mistura e masterização tem sido requisitada por inúmeros artistas e editoras, solidificando a sua reputação como um profissional de confiança e estimado da indústria. A habilidade de Pedro Goya como DJ também é bastante valorizada. A sua versatilidade e abordagem pragmática na pista de dança valeram-lhe uma base de fãs leais que o têm em alta consideração. Tem atuado em clubes de renome em todo o mundo, incluindo Propaganda em Moscovo, Watergate em Berlim, Ashanti em São Petersburgo, Prozac, Cracóvia. Também tocou em Tóquio, Antuérpia, Bruxelas, Barcelona, Bratislava, Nova York, Budapeste e Sala Goya em Madrid, curiosamente o mesmo apelido de Pedro Goya. Isto consolida a sua presença de uma forma global. Agora vamos ouvir a faixa de Chernak. Até já.

E acabamos de ouvir Chernak, quinta faixa deste álbum de Pedro Goya, Passado, Presente e Futuro, uma compilação de cerca de 20 músicas para comemorar os 20 anos de carreira

escutamos uma faixa de cerca de 9 minutos, um pouco mais dub, mais introspectiva, mais minimalista e mais repetitiva. Há mais de 20 anos que Pedro Goya trabalha arduamente a partir da sua base em Lisboa. Desde as suas primeiras colaborações em estúdio com o seu amigo falecido Magazino, em editoras como a Exxon Classic, Music for Freaks, com o seu viciante êxito Freaky Mike, lançado em 2003, até lançamentos mais recentes como a Yoyaku, UBU e a sua própria editora Trayer Recordings e homónima. A música de Pedro Goya sempre teve uma produção irrepreensível, refletindo a sua prestação como engenheiro de mistura e masterização. Pedro Goya disse numa entrevista que gosta de discos que tenham um toque intemporal. Podem ser de house, podem ser de techno, podem ser de electro, acid, synth pop, breakbeats, o que imaginarem. Só não pode ser o som da moda.

para Pedro Goya, os discos dos anos 90 têm uma importância especial. Quando se toca lançamentos mais recentes e se misturam com músicas mais antigas, é perceptível uma diferença muito grande na energia, uma maior presença nos graves, principalmente, por exemplo, numa balada, porque, de um modo geral, os discos antigos perdem muito impacto quando misturados com os novos, pelo que há uma sensação de falha de energia quando se misturam

sistemas mais antigos com os mais modernos. Isto deve-se também à evolução de ferramentas de áudio que atualmente estão disponíveis em comparação com o que tínhamos há 2 a 3 décadas, quando misturávamos e masterizávamos uma música. Isto são declarações de Pedro Goya, que basicamente diz que gostaria de remisturar e masterizar faixas de discos mais antigos dos anos 90. Agora estamos a ouvir a faixa Harmony de Pedro Goya, sétima faixa deste álbum Passado, Presente e Futuro. Espero que gostem. Até já.

Ainda numa entrevista, Pedro Goya declara que a sua relação com o formato vinil se mantém igual desde o início. Hoje em dia, também dependendo muito mais dos formatos digitais,

Giradiscos e discos de vinil eram estreitamente robustas e a microfonia e os ruídos eram muito tidos em conta. Hoje em dia, uma mesa de madeira do IKEA resolve o problema para os CDJs. Ainda assim, quando toca como DJ, precisa ter em conta o facto de que as condições para passar vinil provavelmente não são ou não serão as ideais. É aí que entra a cena do mundo digital. Para o ponto de vista de Pedro Goya, na questão da produção musical, ainda precisa de produzir discos de vinil. É certa que existe uma correlação com o facto de um lançamento em vinil ser um disco a sério, com um investimento envolvido e que no final precisa de ser vendido. Caso contrário, está a perder dinheiro. Tendo isto em conta, ganha uma consciência mais funcional e pragmática ao produzir estes produtos. Embora o processo seja artístico e criativo, também é preciso garantir que é melhor possível para que tenha hipóteses reais de venda. Se eu lançasse uma faixa em formato digital, poderia simplesmente disponibilizar os ficheiros online e esperar que resultasse. Não haveria qualquer prejuízo. Portanto, no final do dia, o vinil faz trabalhar melhor porque há muita coisa em jogo.

Isto são palavras de Pedro Goya. Já estamos bem perto da hora de término do programa de hoje, emissão assistida. Neste momento são 15 horas e 51 minutos. Estamos a ouvir Pony Parston, uma faixa só de Pedro Goya. Ainda dá tempo para ouvir mais esta faixa e vamos acabar desta forma com Pony Parston. Até já.

Dentro de um minuto, mais ou menos, termina assim o programa de hoje de Emissão Insistida. A escuta do álbum de Pedro Goya fica aquém daquilo que seria ouvi-lo todo. Ficamos apenas pelas 8 faixas para um álbum de 20. Mas esta era o objetivo da segunda hora do Emissão Assistida de hoje, ouvir um pouco da obra de passado, presente e futuro, uma compilação de 20 faixas lançadas em 2022, um álbum para comemorar uns 20 anos de carreira de Pedro Goya. O meu nome é António Marques, espero que tenham gostado do Emissão Assistida de hoje. Continuem connosco nos 107.9 FM, não saiam daí porque haverá mais programas a seguir. Até já!

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Ora, boa tarde, sejam bem-vindos ao Gondwana. Sou o Paulo Marques e vou estar convosco durante a próxima hora para mergulhar nos caminhos da música do mundo. Hoje vamos até um arquipélago no meio do Atlântico com 10 ilhas, um arquipélago onde a música não é apenas arte, é a própria identidade de um povo. Falamos de Cabo Verde, da morna que faz doer o peito ou Funaná que faz mexer os pés. Começamos com a Rainha Descalça, a voz que levou a morna aos quatro cantos do mundo, do álbum Miss Performado, de 1992, com vocês Cesária Évora e o eterno Saudade.

Saudade, o hino informal de Cabo Verde. E agora vamos mudar o andamento. A coladeira é prima da morna, mesma família, outro temperamento. Onde a morna chora, a coladeira ri. É mais rápida, mais dançável e tem um humor que a morna não tem. É música para dançar em par, com o mesmo violão e o mesmo cavaquinho por baixo, mas com os pés a querer ir mais depressa. Continuando neste ambiente dos grandes clássicos, recuperamos uma gravação histórica dos anos 70, reeditada numa compilação Miss Unidos em 2016. Fiquem com Badiu Di Fora, uma coladeira na voz de Bana, curiosamente o rei da morna.

No universo da coladeira, mais alegre e dançante, ninguém traduz melhor esse calor do que este mestre da guitarra e da voz que se vai seguir, lançado em 1994 no álbum homónimo Dança-me Crioula. Aqui está Tito Paris.

Foi a dança Mami Crioula de Tito Paris e agora vamos ouvir uma canção marcante lançada em 2010 que nasceu de um dueto entre a diva dos Pés Descalços, Cesária Évora, e a cantora Lura. A música foi escrita pela própria Lura como uma sentida homenagem a Cesária Évora, celebrando o legado, a simplicidade e a forma de estar da maior embaixadora da música de Cabo Verde. Vem em Moda Bull do álbum Best of Lura.

Foi moda boa, música por todos os poros de Cesária, Évora e Lura. Seguimos agora para uma das vozes mais aclamadas da pop cabo-verdiana atual, uma voz que traz a frescura contemporânea sem perder a raiz. Vem aí Mayra Andrade com o tema Manga, faixa título do álbum lançado em 2019.

Vale a pena parar um instante e falar da geografia, porque a música cabo-verdiana não vive só nas ilhas. Aliás, há mais cabo-verdianos fora de Cabo Verde do que dentro. A música atravessou o Atlântico nos porões dos navios, nas malas dos imigrantes, nos discos. Foi em Paris que o mundo descobriu Cesária Évora. Foi em Lisboa que uma nova geração cresceu a ouvir as gravações dos pais e foi essa geração, filha das ilhas e filha das cidades europeias, que começou a misturar a morna e o funaná com outras músicas, sem nunca lhes tirar a alma. É o caso de Mayra Andrade, que acabamos agora de ouvir. Do pop tropical da Mayra, saltamos para o indie folk alternativo, também da diáspora. Nascido no Mindelo, na ilha de São Vicente, Lulas descontrói as saudades cabo-verdianas sob o pseudónimo de Cachupa Psicadélica, lançado

em 2015, no álbum Último Cabo-Verdiano Triste, deixo-vos com a poesia e os acordes marcantes de Três Quartos de Bo, uma faixa que traz uma sonoridade única, uma fusão de folk indie, rock alternativo, de assinatura psicadélica, mas profundamente enraizada na melancolia e na essência poética de Cabo Verde. Fiquem então com Cachupa Psicadélica.

E para quem só agora chegou ao Gondwana, estamos a percorrer música de excelente qualidade cabo-verdiana, arquipélago onde a música é a própria identidade do povo. Nós seguimos agora na Ilha de Santiago para encontrar outra força da natureza que mantém viva a chama tradicional. Ouvimos cachupa psicadélica e agora entramos no terreno do batuque. Vamos ouvir o mestre Orlando Pantera, através da voz de Lura. Isto é Narriná, tema do álbum De Corpo com Alma, de 2004.

Tia Morna nos fala da alma introspectiva e a coladeira nos faz dançar. O outro lado de Cabo Verde pulsa com a energia da resistência e da denúncia social. Ritmos e movimentos que outrora desafiaram o regime colonial e que hoje são sinónimo de orgulho identitário. Viajamos agora até ao ano seguinte à independência de Cabo Verde, 1976, e ao álbum de estreia de uma banda mítica que deu voz ao povo. Com o clássico e poderoso tema escrito por Renato Cardoso, ouvimos a voz inconfundível de Il do Lobo e os Tubarões com Alto Cutelo do álbum Pepe Lopi.

Foram os Tubarões Boa Energia, e energia que também corre nas veias da nova geração da diáspora em Lisboa. Lançado no disruptivo álbum Crioula, em 2020, Dino de Santiago junta-se a Julinho KPSD e o resultado é um hino à cultura crioula. Vamos agora ficar com Criolo.

E já estamos a caminho do final do nosso programa de hoje. Vamos agora, tempo para entrar no território do Funaná. A nova diva da pop folk cabo-verdiana editou em 2014 o trabalho Ora Doce, Ora Margos, mostrando-se como se faz a festa hoje em dia. Connosco vai ficar Elida Almeida com a faixa Chica.

0: E se achavam que a reinvenção do Funaná e do Batuco ficava pela acústica, preparem-se agora para o Laboratório da Nova Diáspora em Lisboa. Nascido da urgência de ligar o passado ao futuro, o coletivo Fiju Kichora desconstrói os ritmos tradicionais numa envolvência eletrónica crua e industrial. Do álbum Rakodja, de 2024, o trabalho musical mais recente que apresentámos nesta hora, com a participação de Skuru Fichado, aqui está Lobo no Sucuro.
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E são 17h51, está prestes a chegar ao fim a nossa viagem de quase uma hora pela música de Cabo Verde. Foi o Conduana de hoje, para a semana há mais música do mundo, mas ainda temos tempo para ouvir duas músicas. Vamos até o ano de 2003, com o álbum homónimo dos Reis Absolutos do Funaná Puro, Rei do Funaná dos Ferro Gaita, e depois Mundo Novo, um tema de Dino Santiago, de um álbum homónimo de 2018. Deixe-se ficar desse lado em 107.9 FM ou em ruc.pt. Até breve. Gostei de estar consigo.

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1: Boa tarde, são 18 horas e é tempo de atualizar a informação na antena da Rádio Universidade de Coimbra. Fique desse lado. 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A 5 de outubro, o Teatro Académico de Gil Vicente vai comemorar o Dia da Implementação da República. A já habitual festa da Praça da República vai contar com atividades em toda a zona da praça. No mesmo dia, vai estrear no TAGV a peça Voz Comum. O momento junta 11 imigrantes de 7 nacionalidades num espetáculo para falar de amor. Cada um dos participantes em palco, com um pequeno...

0: Pedimos desculpa pelos erros técnicos. Foi inaugurada ontem na Casa da Escrita a exposição A Janela Ainda Existe. A exibição reúne fotografias, imagens de arquivo e memórias de várias gerações de habitantes de repúblicas e parte de uma reflexão sobre o direito à habitação que foi impulsionada pelo risco de despejo de pelo menos 3 casas de estudantes. Durante 2 anos, os artistas italianos Matteo Losurdo e Marta Blanchietti acompanharam o cotidiano de várias casas com o objetivo de se aproximar de quem nelas vive e construir um espaço que permitisse representar a individualidade de cada república. Até ao fim do projeto, estão também previstos encontros e visitas a algumas das casas e, no último dia, uma conversa com académicos e habitantes. A exposição está patente até dia 30 de outubro na Casa da Escrita e a entrada é livre. A notícia completa está disponível online em ruc.pt.
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0: Estão neste momento 20 graus na cidade de Coimbra, de acordo com o Instituto Português do Mar e da Atmosfera. Hoje as temperaturas descem até aos 13 graus e o céu vai continuar nublado.

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1: O trânsito encontra-se a circular com normalidade na cidade. Chega assim ao fim mais uma síntese informativa, desta vez na voz de Tomás Ferreira. A informação regressa hoje às 21 horas. Até lá, continue na companhia da RUC em 107.9 FM ou em RUC.pt.

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Começamos o 40 Graus à Sombra com Sétima Legião e o tema Por Quem Não Esqueci, do disco De Um Tempo Ausente, de 1989. O programa de hoje vai ser o último 40 graus à sombra desta grelha de verão que está quase a acabar, portanto vamos passar por algum dos temas que nos acompanharam durante esta grelha.

Estivemos a ouvir Just the Girls, de Amarguinhas, do disco com o nome da banda de 1996, e passamos agora para Paixão, tema muito conhecido dos Heróis do Mar.

0: Acabámos de escutar Heróis do Mar, uma das bandas que marcou a cena musical dos anos 80 e 90. E passamos agora para mais um nome também muito marcante. Desta vez falo de Jorge Palma, que nos deixou na semana passada e que vale a pena também falar um bocadinho dele, tanto que também passou várias vezes aqui no 40 Graus à Sombra ao longo deste verão. E tendo em conta a sua história, tanto na música como também na sua postura irreverente ao longo de toda a sua carreira, e nesta data marcante, falamos também um bocadinho dele e vamos passar uma música que mostra exatamente essa postura que sempre teve. Chama-se Portugal, Portugal, ao vivo no Johnny Guitar em Lisboa, e é de 1993, e voltamos já a seguir.
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Estivemos a ouvir António Variações com Anjinho da Guarda, tema do disco Anjo da Guarda de 1983. E passamos agora para Doce e o tema Quente, Quente, Quente.

Estivemos a escutar o HF com o tema Cavalos de Corrida de 1980 e escutamos agora Dias Atlânticos dos BAN do álbum Música Concreta de 1989.

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Fjords de Coimbra com a faixa Virgílio, antes Spiralist com Underbelly. Vamos a seguir para os destaques da semana de emissão do Santos da Casa e vamos chegar primeiro com o nosso Santo no Altar, chamam-se Post Saudade, a faixa Miss Cocaine. Depois recuperamos Soul Jam 2001, o primeiro trabalho para os Reagan, e para hoje selecionámos a faixa Lonely, mas para já vamos até Post Saudade.

2001, os Reagan com o nosso disco recordação Soul Jam e a faixa que se intitula Lonely. Antes, Posto de Saudade, Miss Cocaine no nosso Santo Altar vai rodar Tulia Jour. A seguir, duas bandas em que a guitarra pertence ao mesmo senhor, Marcelo dos Reis. Primeiro, a carne de porco preta, Black Pig Meat. A faixa Savannah, depois Flora, Irresistible Light. O trio constituído por a guitarra de Marcelo dos Reis, o baixo de Miguel Falcão e a bateria de Luís Felipe Silva. O contrabaixo, para ser mais correto. Ora, deixem cá ver.

estamos quase a chegar ao fim de mais uma hora de música portuguesa na Rádio Universidade de Coimbra. Dois projetos de Coimbra. Estivemos com Black Pigmeat, Savana e agora Flora com Irresistible Light. Vamos fechar com Lucy Facet, grande concerto que deram na passada sexta-feira no Apura. Projeto liderado por Norberto Lobo. Vamos à faixa Queque. Depois ainda, se nos restar algum tempinho, um cheirinho de Chão Maior com Baloiço. Quanto a mim, fico por aqui. Amanhã Fausto Silva aos comandos do Santos da Casa. Já a seguir a coçar a nuca, mas preparadíssimo para...

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15: Olá, boa noite, sejam bem-vindos. Ainda com os pés pouco assentes na terra, depois do magnífico Lisbon Bass Day que passou na sexta-feira em Lisboa, fica a promessa que para a semana que vem vamos ter por aqui pequenas rúbricas com os vários baixistas no seu concerto ao vivo que deram na sexta-feira, como disse. Hoje vamos começar com Alan Alaverdian e o seu pai Ovak Alaverdian no projeto Gemini. Álbum Take Off e a música que lhe dá título. Esta Alan tem apenas 14 anos. Depois virá Michael Mannering e os seus amigos, mas aí já falaremos.

E é assim o tema título do álbum Take Off, de Alan Alaverdian, com o seu pai também no baixo, Ovak Alaverdian. Seguimos, aliás, este álbum foi lançado em julho de 2026. Prosseguimos agora com Michael Mandring, o álbum Michael Mandring and Friends. Aliás, não é nada disto. Perdão que a minha voz está um bocadinho rouca, foi de gritar no concerto de sexta-feira. O álbum chama-se Subtext e vamos ouvir o tema Celine. É Michael Mandring e os seus amigos.

Este álbum foi lançado em junho de 2026. Estamos já com Stuart M. Álbum Outbound. Foi lançado em 2000, escutamos a faixa Charlotte's Song.

Vamos até 2006 para encontrar o álbum Boston Tea Party, a faixa Constant Comment. É Jeff Berlin com Dennis Chambers, de David Fusinski. E hoje estou demais. O Ávila bem avisou que ainda estava nas nuvens e estou. E ainda Terry Levitz.

Dia 31 de julho foi dia de lançamento de álbum de Dorothy Column, álbum Renaissance. Escutamos o tema Liars. No baixo, Keir Stewart.

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Joe Jackson, sempre acompanhado por Graham Maybe, quer dizer, nem sempre, mas quase sempre, e vem a Portugal como sempre. Dia 17 no Porto, dia 18 em Lisboa, na Aula Magna, no Porto, na Casa da Música. Estamos já com Tony Levin e Stickman. Álbum lançado também este ano, em 2026. Trabalho que se chama Let's Track Again e o tema Duel.

Spencer Zahn e o Giraffe lançaram o seu álbum The Towering Inferno with Bongo Drums. Lançaram-no em agosto de 2026. Escutamos a faixa Catastrophe Music, um bocado como o programa de hoje.

álbum novo para os Osric Tentacles, lançado no dia 18 de setembro. O álbum chama-se Harmonic Mind e é a faixa título que escutamos. Neste tema é Edwin quem está no baixo.

Estamos a chegar ao final do programa de hoje. Não vos disse no início e digo agora que o podcast do programa se encontra em www.mixcloud.com/maisbaixoruc. E nas redes sociais fiquem mais baixo RUC, quer no Facebook, quer no Instagram. Até ao final vamos com o senhor que fez ontem 84 anos, trata-se de Jean-Luc Ponty, aqui acompanhado por Randy Jackson no álbum Civilized Evil. Foi lançado em 1980 e escutamos Demogomania. Credo, hoje isto está demais. E assim me despeço, até para a semana. Boa noite.

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1: Boa noite, são 21 horas e é tempo de atualizar a informação na Rádio Universidade de Coimbra. Fique desse lado. Está a decorrer o Sarau Académico da Festa das Latas e Imposição de Insígnias de 2026. O evento decorre na Rua da Sofia e é de entrada livre. As atuações incluem tunas da Universidade de Coimbra, organismos autónomos e secção de fado da Associação Académica de Coimbra. Ao contrário de edições anteriores, este ano a programação principal no recinto não começa no dia seguinte à serenata e arranca amanhã. O Sarau Académico é coorganizado em conjunto com a Câmara Municipal de Coimbra. A Federação Académica de Judo e a Câmara Municipal de Coimbra reuniram-se para definir estratégias conjuntas para o desenvolvimento do judo no concelho. O objetivo é aproximar

0: histórico de empreendedorismo, startups, tecnologia e inovação. Coimbra é representada pela participação conjunta entre a Universidade, o Instituto Pedro Nunes e a Câmara Municipal. A Web Summit realiza-se em Lisboa, de 9 a 12 de novembro, no Meo Arena. Agora o trânsito e as informações meteorológicas com Jéssica Santos.
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2: De acordo com o Instituto Português do Mar e da Atmosfera, estão neste momento 16 graus na cidade de Coimbra. Para amanhã, pode contar com temperaturas a rondar entre os 24 e os 13 graus, com céu nublado.

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1: Nove horas e três minutos, trânsito tranquilo na cidade de Coimbra, sem congestionamentos a registar-se.

O meu nome é Sofia Bronze e termina assim mais uma síntese informativa com a colaboração de Jéssica Santos. A informação volta amanhã às 10 horas. Por agora fique com o programa Solaris e acompanhe a RUC nos habituais 107.9 FM ou em RUC.pt. Tenha uma boa noite.

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0: vez numa versão ao vivo. Hoje dedicamos a nossa próxima hora às conexões do jazz. Vamos passar por arranjos sofisticados, releituras modernas e sonoridades clássicas do soul e do funk, que servem de alicerce ao género. O alinhamento de hoje flutua entre o coração de Londres e os clássicos dos anos 70. Vamos continuar na voz de Ray, com um tema de tom bastante pessoal, seguido por um registro histórico intimista, também ao vivo, da saudosa Amy Winehouse.
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Ouvimos I Hate The Way I Look Today, do aclamado disco deste álbum, The Ray, This Music May Contain Hope. A artista tem surpreendido o público com a sua nova abordagem musical, acompanhada por orquestra, explorando sonoridades mais complexas e melódicas. Depois de Ray, ouvimos Take The Box, de Amy Winehouse, gravado ao vivo no Porchester Hall, em 2007. Duas gerações do soul britânico em diálogo direto. Agora desaceleramos o ritmo para mergulhar em arranjos com texturas de vinil, batidas lo-fi e ambientes do jazz urbano. Vamos ouvir o coletivo God Street Park com Celeste, seguido do produtor Darks com a rapper Nadine El Roby.

0: passamos por Easy, um encontro perfeito entre os God Street Park e a voz aveludada de Celeste, no álbum Diego, de 2023. Logo depois, ouvimos Good Mood, lançado em 2022 por Darks com Nadine El Ruby. No próximo bloco, preparamos uma viagem hipnótica. A reinterpretação instrumental e psicadélica que Flia fez de um clássico do funk rock, seguida do groove marcante de Joy Crooks.
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Acabamos de escutar Flea na sua versão solo de Margot Brain, o clássico dos Funkadelic. Este tema está presente no seu álbum de estreia, Honora, lançado este ano. Seguiu-se Feet Don't Fail Me Now, Part 2, colaboração de 2021 entre Joy Crooks e Raven Liane. Chegou o momento de elevar a rotação do nosso programa ao máximo. Vamos entrar no pulsar contagiante do jazz britânico contemporâneo com ESDA Collective, que nos atiram diretamente para um hino absoluto do soul dos anos 70, assinado por Curtis Mayfield.

Ouvimos Pusherman, de Curtis Mayfield, retirada da banda sonora do filme Superfly, de 1972. Antes disso, passamos por Ego Killer, dos Exa Collective, retirada do álbum Where I Am Meant to Be, de 2022. Vamos continuar na mesma vibe de Curtis Mayfield, mas agora com Move On Up, do seu álbum de estreia, saído em 1970.

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1: Depois de Curtis Mayfield, escutamos Camille Yarbrough com a música Take Your Prize. Esta canção está no álbum de Iron Pot Cooker, editado em 1975. E assim, chegamos ao fim deste programa, que explorou rotas e derivações do jazz, da soul e dos seus arranjos imortais. Despeço-me com um dos temas mais quentes e emblemáticos da história da música. Editado em 1972, no álbum I'm Still In Love With You, aqui está Al Green, com Love and Happiness. Continuem sintonizados em 107.9 FM ou em ruco.pt e obrigada por serem minha companhia durante este bocadinho. O meu nome é Rafaela Alves e até à próxima.

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1: E aquele
0: sabes que é isto?
1: Não.
0: Isto é era do Bondage com os posters da Tagus.
1: Ok.
0: É verdade. O Bondage agora já não é fixe porque
1: é T-Vex. É
0: Cascais. T-Vex. Não, é pá, tem uma série de coisas. O gajo fritou.
1: O que é T-Vex?
3: É antivacinas.
0: Antivacinas.
1: Ah, tive que estar Santos.
0: Espera, agora vamos ter...
1: também, por isso é que ela está constipada hoje.
2: Não, isto são alergias.
0: Ela disse isto com um orgulho, caríssimos
2: ouvintes.
0: Só dizer uma coisa, bem-vindos ao último, meio a sério, meio a brincar.
2: Graças a Deus.
0: Graças a Deus?
1: Alguém teve contrariado aqui.
0: O programa 2 vai ser presidido por Franklin Reynolds. Vamos ter uma rúbrica ininterrupta.
1: Que não se diz rúbrica, diz rúbrica.
0: Diz?
3: Rúbrica.
1: Diz rúbrica.
0: Foi o que eu disse.
1: Teste rúbrica.
0: Não, rúbrica é para assinar.
1: Broquio. Teste rúbrica.
0: Me engani. Uma rúbrica.
1: Rúbrica.
0: Uma Catarina que se chama Catarina Ininterrupta?
1: Ininterrupta.
2: Eu não consigo falar tanto tempo.
0: Qual consegues? Faz um filibuster, como se diz no US. É falar até não conseguir parar. E depois temos, no final do Fantástico Franklin, temos que

0: O Marco.
1: Era o Marco. Não, não, pois Marco. O Sérgio era o que namorava com a Sandra.
0: O Sérgio é o cantor para a Garita.
1: Exatamente.
0: Não, isso era, não era, não. Isso não era o Sérgio.
1: Não, o Sérgio era o Telmo.
0: O Telmo.
1: Era o Telmo.
0: O Telmo que cantou para a Garita.
1: E
0: via
1: agora que era o Trinca Trinca. Caramba.
0: Gostaste? Gostei. Bem,
1: o prémio
0: então,
1: que
0: estamos
1: foi
0: nós,
1: muito bom, 2001, exatamente. Saudades.
0: Estamos nós, tanto o Ricardo Anderson, com aquela voz inconfundível.
1: Olá, muito bom dia.
0: E a Cathy.
2: Quem sou?
0: Gained Cred Cathy.
2: Mais um dia na firma.
0: Catarina Almeida, mais um dia na
1: Disseste
0: firma.
1: Disseste, pai, um dia
0: sempre
1: da
0: com,
1: firma.
0: Com ar super entusiasta, aqui no nosso programa. Tem sido uma constante. O grandíssimo, extraordinário Samuel Nedjati.
3: Obrigado.
0: Olá.
3: És o mais alto.
0: E eu que sou o Luís Franklin. E cá estamos nós, não é? Portanto, o que é que vamos falar hoje? A primeira parte, eu gostava de falar convosco hoje sobre as vossas experiências subjetivas de sobrenatural. Ou seja, quando eram miúdos, aquilo que vocês entendiam que era sobrenatural, estás a ver? As experiências que vocês tiveram. Okay. Certo? Eu vou-vos dizer uma que, durante muitos anos...
1: Já partilhaste o meio off.
0: Sim, essa não era bem uma experiência sobrenatural. Foi mesmo natural. Eu, quando era miúdo, vi um filme do Drácula, daqueles manhosos, tipo anos 70, na Alemanha.
1: O Bram Stoker.
0: E passei durante anos a dormir com o pescoço tapado, porque eu achava que o gajo ia me ferrar o pescoço à noite. Se eu tivesse tapado, estava na boa.
1: Desliga o freezer à noite.
0: Exatamente. E era medo mesmo, era medo.
1: Mas o gajo sabes que o Drácula só gostava de meninas.
0: É, mas eu era muito novinho e tinha umas belas pernas.
1: Ele podia.
0: A minha mãe dois dias, umas belas pernas. E a minha tia gostava que eu fosse uma menina. Portanto, se calhar.
1: Já viste bem os caninos da tua mãe?
0: Os caninos?
1: Sim.
0: Os caninos?
1: Os incisivos?
0: O que é que tem?
3: Os são afiados caninos,
1: sim, sim.
0: Afiados.
1: Sim.
3: Para ver se era Drácula, se era
1: sim.
0: Vampiros. Ah, que é
1: você tem boas pernas.
0: Portanto, eu lembro dessa. E depois tinha, obviamente, e digo esta, depois vou passar a bola. Também lá na Alemanha, eu vivia numa casa, que era um prédio, que tinha numa zona que foi muito bombardeada pelos aliados, que ficou de rastros, e as paredes eram daqueles tijolos burro, muito, e eram paredes para aí de um metro.
1: Tijolos
0: assim,
1: de burro?
0: Todo aquele tijolo burro, que é aquele tijolo
3: sim,
0: sólido.
3: É cor de laranja.
0: Isso, ele não sabe que ele é rico.
1: Isso chama-se tijolo burro?
3: É tijolo burro.
0: É.
1: As
0: pessoas do campo. As pessoas do campo. Donkey Brick. Aquilo é feito por Donkey Bricks. E, epá, aquilo era um bocado soturno. Eu tinha muito medo de coisas religiosas. E então, o meu pai de vez em quando mandava-me buscar umas grades de águas ou cervejas lá. E eu não queria dizer que tinha medo, não é? Então eu saía a correr, descia a correr, percorria as caves a correr, estava assim com medo, que sabem o que é que medo que eu tinha? Que me aparecesse Jesus Cristo lá ao fundo.
1: É isso.
0: Era o maior pavor. Se o gajo aparecer, eu borro-me todo e dizia: desaparece, vai-te embora, vai-te embora. Estás a ver? Depois agarrava naquilo, vinha a correr, e depois chegava à porta de casa já mais aliviada e entrava com o sinal da face: está aqui, pai, está tudo bem.
3: E depois,
0: depois ia-me borrar todo para a casa de banho. Pronto, é só para abrir o apetite. E quem é que teve experiências do Sobrenatural? Tu tiveste certeza, Cathy?
2: Eu tive certeza. Não tive só todas, mas eu cresci com a minha avó, que sempre teve a sua parte mais espiritual, nem que fosse naquelas rezas que fazia em casa, que era das poucas pessoas que ainda sabia. Então eu lembro-me de ser miúda e pai, quase todas as semanas aparecia lá alguém para que lhes fosse erguido o ventre. Não sei se vocês tinham isso na vossa.
3: Para fazer o quê?
2: Erguer o ventre ou erguer a espinhela.
0: Isso é porque tem uma namorada ou um namorado muito gordo e quer ter uma noite sexual.
2: Não, ou seja, seriam crianças que tinham algum desarranjo intestinal, estavam com cólicas, com diarreia, com vómitos, e então era porque a coluna não estava alinhada.
0: Ok.
2: Há outro fundamento qualquer.
0: Ok.
2: Mas o que a minha avó fazia era, primeiro, juntava os dois dedos grandes do pé.
0: Sim.
2: E via se estavam a bater um com o outro.
0: E se batessem, era bom
2: sinal? Se batessem é porque estavam, mas na maior parte das vezes não estavam assim. E ela fazia isso nas crianças quando eram mais pequenas. Quando eram adultos, ou crianças maiores, ela fazia com os polegares, com as mãos acima da cabeça, e via se realmente estavam a bater um com o outro. Depois davam umas sacudidelas nos garotos, assim, por um braço. Imaginem que o que ela achava que o braço, que a parte do corpo estava mais caída, que era a parte direita. Então pegava no braço direito e dava assim umas sacudidelas tramadas.
3: Mas isso não era escoliose na altura?
2: Não.
3: E estava a tentar endireitar o pessoal.
2: Mas não sei o que era aquilo.

0: Mas a verdade é que havia médicos que mandavam para a minha avó.
1: Médicos? Médicos?
0: Sim, concurso? Médicos, sim. Ou seja, havia uma criança qualquer que ia ao médico e ele dizia-lhe, olha, não consigo fazer nada a esta senhora que ela dá. E a verdade é que ela fazia uma rasa qualquer na barriga com azeite, atava-lhes aquelas fraldas de pano à volta da barriga, assim bem atadas, e os miúdos tinham, iam para casa durante 2 ou 3 dias, não podiam saltar, não podiam correr, se houvesse escadas, ela aconselhava a não subirem as escadas, pá, e os miúdos ficavam finos.
1: Mas o que é que eles tinham?
0: Pá, não sei, ela chama aquilo de erguer a espinhela ou erguer o ventre.
1: Um desarranjo intestinal?
0: Sim, eram miúdos que apareciam com, por nome, febre, diarreia, vómitos, e ficavam assim durante muito tempo. E como é que a minha avó aprendeu isto? A minha avó diz que a minha mãe, que é a filha única, sempre teve este tipo de problemas durante a infância. Então havia uma única pessoa na aldeia que fazia isso. Só que a senhora cobrava, e na altura não cobrava dinheiro, mas cobrava
1: o filho primogênito.
0: cobrava farinha, açúcar, enfim, essas coisas. E quando é uma vez ou outra, ok. Só que quando é todas as semanas fica complicado. Então a minha avó o que fazia era, levava a minha mãe para ser curada, e ela tentava aprender a reza, sim. Só que ela disse que a velha era má ao ponto de dizer as coisas para
1: muito
0: dentro
1: baixinho.
0: Então ela demorou muito tempo a aprender.
1: A
0: minha avó
1: super...
0: tem histórias incríveis, e esta é uma delas. Então ela ia tantas vezes, já farta de ter que dar farinha e açúcar e massas e tudo mais, mas conseguiu aprender a reza assim. Então pensou, então, a partir do momento que eu souber a reza toda, nunca mais lá volto. Então começou a fazer em casa. A coisa foi-se espalhando, que ela se veio fazer isto e aquilo, e ficou. E até hoje, a minha avó recebe lá crianças em casa, onde não cobra, ela nunca cobrou nada a ninguém.
1: Ok.
0: Mas sabe fazer essa reza. É das poucas pessoas que eu conheço que sabem fazer isso. Depois há uma outra versão que eu conheço outras pessoas assim perto, mas são poucas. Então eu cresci com isso. Não só com isso, mas com outro tipo de rezas. Então havia uma coisa muito interessante que era... quando aparecia a feira de Nelas, minha avó tinha uma amiga que vendia cuecas. Então volta e meia nós íamos à banca das cuecas para trás do todo, porque elas partilhavam rezas. Porque uma sabia uma coisa, a outra não sabia. Então,
1: era uma espécie de congresso.
0: Era uma espécie de congresso onde elas iam aprender a reza uma da outra.
1: Isso, por Bluetooth.
0: Sim. Exato. Então, quando a feira demorava muito para aparecer, porque imagina que a feira tinha sido no sábado passado e a minha avó queria saber aquilo para amanhã. Tinham que ligar uma à outra, então estavam as duas ao telefone a dizer a reza que sabiam para a outra aprender. Então a minha avó sabe muitas coisas.
1: E portanto tu tinhas uma crença muito grande, não é? nestas
0: Sim,
1: mesinhas.
0: E depois quando comecei a ficar mais velha, adolescente, pensei assim, eu acho que devia começar a fazer um registro disto.
1: Uhum.
0: Porque qualquer dia ninguém vai saber nada disto, e eu acho muito interessante, nem que seja pelo nível, pelo valor cultural ou tradicional que aquilo tem. Então houve uma altura que eu andei

0: Muito chato.
1: Não tem, é muito chato, há muita comichão, não consegues descansar, só consegues estar no banho e com água fria, enfim, aquilo é chato.
0: Sim, não é uma coisa fácil.
1: E então, a minha avó foi criada durante a adolescência por um tio, portanto a minha avó é outra história também, ou seja, ela tinha uma mãe que não a criou, e ela ficou com os avós, depois mais tarde foi para a casa de um tio, depois descobriu que afinal o pai existia, mas queria saber dela, só que os avós não queriam. Enfim, é uma história assim rocambolesca, ao ponto de ela brincar com uma criança e achar que engraçado, esta criança tem um vestido da mesma tecido do meu, porque era irmã.
0: Só que de outra cena?
1: Só que era de outra mulher. Ela e a irmã mais velha têm 3 meses de diferença, porque são filhas de mães diferentes. O pai é que era o mesmo.
0: Malandro.
1: Então ela tem muitas histórias assim engraçadas. Sim. Essa questão da zona, que entretanto já me perdi.
0: Estavas a falar nisso?
1: Sim. A minha avó foi criada durante a adolescência, foi criada por um tio. E a mulher desse tio tinha sido emigrada no Brasil num primeiro casamento, onde teve uma filha, e regressou com uma mala, com uma arca. Ou não, ela tinha todas as recordações do Brasil, portanto, tinha tecidos, vestidos, tinha alguns acessórios de higiene, e a minha avó adorava saber o que é que estava na arca, só que a tia não lhe mostrava. Então há um dia que a tia sai de casa e minha avó não faz mais nada para ver o que está dentro da arca, e na arca não há nada de especial. Há então os tais vestidos e os panos, mas há dentro do forro da arca, assim, a arca está descosida, porque as arcas têm aquele forro de pano, e está mais ou menos descosido num lado, e ela encontra um papel, e é uma reza que cura qualquer coisa que tenha bicho. Portanto, a reza diz: se tens cobranto, ou acidente, ou olhado, ou mal de inveja, ou tudo bicho, é assim que a reza diz a certa altura. E ela ficou aqui com na cabeça, voltou a pôr o papel na arca, mas decorou. Então, um dia que ela já casada, o meu avô aparece vindo do trabalho com umas manchas. Uma mancha qualquer. E ela diz essa reza, e o meu avô fica curado. Então, a partir daí, começa a esperar a palavra que a minha avó consegue curar essas coisas. E então, não só apareciam crianças para erguer o ventre, mas pessoas de todo lado para curar a zona.
0: Sim, sim, sim. Pronto. Na minha terra havia uma senhora numa terra, não no Cadaval, na Pernis, que curava a zona. E eu, o meu tio foi, estava com o Cobrelo, com a zona, e pá, os médicos iam e tal.
2: Desculpa, não sei o que. É Cobrelo?
0: Cobrelo.
1: Sim.
0: Okay. E ele foi essa senhora que fez lá uma merda nas redes, não sei o quê. Pá, lá está. E ele ficou bem. Eu acho que há uma explicação para isso, que é doenças que têm a ver com, são ativadas por stress, não é? Que tem muito a ver com o sistema nervoso central. Também devem ter muita ligação com a tua vontade e o teu acreditar. Que deve ter uma influência significativa. O efeito placebo neste tipo de doenças parece-me bastante interessante. E pode explicar muitas vezes isso, porque de facto cura.
1: Sim.
3: Se tu acreditas que vais ficar melhor, se calhar ficas, não é?
0: Isso.
3: Agora estou fixe, pronto.
0: Já. Sim, mas tens que acreditar muito, tem que ser uma coisa muito interna, muito sólida.
3: Quase como hipnose, não é?
0: Quase como hipnose.
3: Acaba por ser isso.
0: Ninguém está sugestionado.
3: Ninguém, exato, sugestionabilidade. Isso. Não é? Catarina, a tua avó não era considerada bruxa, pois não? Na aldeia?
1: Não.
3: Porque na minha aldeia quem fazia essas cenas estranhas era uma bruxa.
1: Sim, mas não. Pode ser considerado uma curandeira, mas bruxa eu acho que tem uma conotação mais negativa.
0: Sim, a bruxa é que faz magia do mal.
3: Exato.
2: Em inglês acho que é coisa negativa. Tem mais, é um espectro maior. Tens witch, warlock, wizard, Wiccan, druid. Sim. Em português é bruxa, curandeira.
0: Tens druida também. Também existe.
3: Mas
0: não se usa, porque não havia celta.
2: Certo. Em Trás-os-Montes há alguns.
0: Sim, mas lá está a norte.
2: Tem cena de Wales e dos celtas.
1: Sim. Minha avó tem uma história para explicar o que era uma bruxa e o que não era. Porque é que a minha avó não é considerada? Porque ela tinha alguns relatos de quem é que seria bruxa. Ela diz que enquanto criança houve uma altura que as tias dela quiseram ir visitar uma mulher que estava às portas da morte, já para morrer. Então ia chamar o padre para dar a extrema-unção. E então a minha avó vai para essa casa e fica à espera que a velha morra, segundo as palavras dela, e ela diz que a certa altura a mulher a chama para lhe dar a mão, e ela diz logo que não quer. Porquê? Porque elas tinham o imaginário de que
0: dá a mão, ela que morria,
1: ela
0: que
1: era bruxa, aquela velha era bruxa, era conhecida como a bruxa,
3: e ia-lhe passar os poderes,
1: ia-lhe passar o novelo, que é uma coisa que lá
3: isso já ouvi falar para
1: exatamente.
0: O que é o novelo?
1: O novelo
3: é tipo os poderes
1: exatamente.
0: Mas é mesmo o novelo?
3: Não, é só tipo dar-lhe a mão e passa tipo o espírito.
1: Imagina,
3: de alguma maneira.
1: O novelo
2: quando é representado em e peço desculpa, Catarina, em mídia.
3: Foram quase 15 minutos
2: é um literal novelo. E chama-se um

0: o It Factor.
1: Ok.
0: Mas continua, desculpa.
2: O que eles entendem como novelo é isso que eu estou a explicar. É o dom, sim, o espírito, o conjunto, sim, de...
1: Mas ela não queria, a tua avó não queria saber disso.
2: Não, minha avó já sabia que ela era bruxa.
1: Não, não queria
2: ela
1: ficar com esse...
2: Eu não queria, porque para ela é uma coisa má. Ela não queria ter esse fado, okay, na vida, okay, dela, okay. Então, o que é que a minha avó queria enquanto criança? Há uma crença que diz que as bruxas não conseguem lançar as peneiras ao ar. Pá, que é tipo uma coisa física que elas não conseguem fazer. Então ela diz que andou à procura de uma peneira em casa para dar à mulher, porque ela queria provar que ela era bruxa, não conseguiu. E entretanto não lhe deu a mão, e depois apareceu outra pessoa qualquer que lhe deu a mão. E segundo a minha mãe, segundo a minha avó, essa mulher é que ficou com o dom.
3: Passou a ser a bruxa,
2: ficou
3: lá do sítio.
2: A ser a bruxa, okay, sim. Mas essa teria então qualquer coisa mais negativa.
3: Nós, na minha aldeia também tínhamos lá uma bruxa e nós... olha, posso já contar a minha coisa, por acaso lembrei-me. Nós não passávamos pela rua dela. Ninguém passava por lá. Era, ninguém passava naquela rua. Mas aquela rua dava muito jeito, porque ia dar ao mini mercado. Era mais curto ir por ali. E houve uma vez estava lá a
4: comprar
3: passar...
4: bolicaus?
3: Não, pá, não tinha dinheiro para isso. Ia lá comprar tulicreme, se tanto.
4: Ias lá roubar bolicaus?
3: Tulicreme.
1: Mas ele tinha bolicaus porque ele era dono de um café.
4: Eu não era dono de porra nenhuma.
3: Era dono do café.
4: Era neto dos donos,
1: sim,
4: do café.
1: Sim, fardava os bolicaus. Os donuts.
3: Na minha aldeia, quem era neto do pessoal do café tinha...
1: Claro, eu tinha uma inveja do caraças.
3: Vocês não pagavam por jogar nos arcades nem nada.
1: Yeah, claro, é isso.
3: No Metal Gear Solid.
4: Sim. Metal Slug.
1: Não, tinha uns amigos meus que eram filhos do dono do café, que eram os melhores jogadores de Matrex. Até faziam jogadas um com o outro. Passava a vida a jogar aquilo.
3: Pois, só faziam daquilo.
4: Eu não jogava Matrix, mas joguei Metal Slug
3: à bala
4: e Street Fighter.
1: A Yuka!
3: Nós ali Yuka. Não sei, eram 50 escudos na altura, não me lembro.
1: Mas conta lá, então, a aventura.
3: Pronto, mas nós uma vez queríamos ir lá ao mini mercado do Zé e estávamos de bicicleta e pensámos: vamos lá passar, mas é pela bruxa, que se lixe. Porque,
1: mas estavam todos assim.
3: Estávamos com pressa, cheios de medo. Pá. Então, começámos a andar a 20 metros, uma galinha morta.
1: E vocês, vou vazar.
3: Até lá deixámos as bicicletas. Deixámos as bicicletas, começámos a correr. Tivemos que ir lá buscá-la com os adultos depois.
1: Foi vazar.
3: Yeah, mas a minha madrinha ainda hoje jura que aquilo era mesmo casa da bruxa. Eu nunca vi a senhora. Mas pronto. Epá, eu não sei se a galinha era uma coincidência ou não, mas borrei-me todo. É, pronto, foi esta a minha.
1: Opa, lá está.
3: Era uma galinha preta, pá. Era uma galinha preta. Ainda
1: sim, possível. Uma cocó.
3: Lá na aldeia. Eu nunca tinha visto galinhas pretas.
1: Granizei.
3: É assim que se chama.
1: É, pequenininhas. Eu tinha uma, coitada.
4: Não, mas tens cocós e tens galinhas pretas. Tens cocós pretos também.
1: Tens cocós pretos.
4: Mas o cocó é uma coisa muito ribatejana.
1: Bês muito em tinto, sai cocó preto.
4: Não, é verdade. Mas o cocó é uma coisa muito ribatejana.
1: Os cocós. Sim, é uma galinha pequena.
4: Sim, e são super. Os purês são. Eles conseguem ser donos de uma capoeira. Um cocó.
1: Eu fazia tanto mal a essa galinha que ela via, um bicho estúpido como é as galinhas, ela via e começava a bazar. Eu corria com ela com as patinhas no chão.
3: Essa
1: história é fixe. Borraste.
3: Só me lembrei por causa de agora de que a Catarina. Assim, emburramos-nos todos. Pá, assim, tanto que largámos as bicicletas, elas ficaram ali no chão. E nunca mais lá voltei a passar.
1: Agora, ou seja, vamos pôr na cabeça de uma suposta bruxa, como é que ela lida com isso? Ou ela é muito crente, imagina que não é crente e diz: olha, dizem que eu sou bruxa e que não passo aqui à minha porta. Uhum. Como é que eu uso isto?
3: Pois é, não sei, há uma conotação muito negativa. A minha madrinha, lá está, ela disse que a conheceu e que ela era boa pessoa e que certo, as pessoas é que tinham um certo medo dela. Sim, pelos vistos, lá está, por isso é que elas depois também têm que passar o novelo, não é? Porque, sei lá, aquilo também lhes foi passado, se calhar, de forma... Elas não queriam, provavelmente, pá, não sei, aquela senhora a quem lhe passaram, não é?
1: Sim, verdade, o conceito de bruxa inicial não era bem bruxa como de poderes, coisas. Eram pessoas que tinham muito conhecimento sobretudo de ervas e de remédios e tal, porque eram pessoas que andavam muito no campo, muito... E era essa lógica das bruxas, não é? As witches, sim, as feiticeiras. E depois passou uma cena mais mística, não é? Já diferente.
3: Sim, eu acho que na altura da Inquisição, não é? Por causa da cena das pragas e
1: antes
3: assim.
1: Antes disso, não é?
3: Antes disso, se calhar.
1: Antes disso, sim. Com a Inquisição, há quem diga que isso foi uma maneira de. Uma espécie de um genocídio feminino, não é?
3: Ah, sim. Opa, as bruxas, sim, que eram queimadas vivas. Pá. Mas sabem essa história dos gatos, não é? As bruxas tinham gatos. E elas não apanhavam certos tipos de doença por causa dos gatos, que eles afastavam, tipo. Os
4: gatos
1: comiam, só afastavam os gatos, é logo uma vantagem.
3: Pois, exato. E elas não morriam quando haviam tipo pragas, então elas tinham que ser. Era obra do diabo. Não era porque tinham gatos. Anderson, qual é que é a tua história com o Supernatural?
4: Acho que a primeira. Bem, tenho uma que é estranha, que eu não tenho uma boa explicação. Que é uma das primeiras memórias que eu tenho é de eu estar a voar.
3: A voar?
4: Droga. Com um bebezito a voar assim ao pé de um guarda-fatos. Devia ter cerca de 2, 3 anos na África do Sul. Isto deve ser uma memória, obviamente, fabricada.
1: Podes ter sonhado com isso.
4: Posso ter sonhado, mas muito recorrente essa cena. Estar a usar o guarda-fatos como quando uma pessoa está a aprender a nadar e usa a borda da piscina.
1: Sim. Para dar um empurrãozinho.
4: Então estava a fazer assim à volta de um guarda-fatos.
3: Aí a voar à volta assim em cima?
4: Sim.
3: Usar
4: sim.
3: Como
4: a voar estava a levitar. Okay. Não estava tipo, ui! Tá. Só que, pronto, e é uma memória que eu tenho inexplicada. Falei disto com a minha mãe. Minha mãe diz: és um drogado. Thanks, mom.
1: Sim, assim, foste à gaveta do pai. Sim. Tomar aquela cena.
4: O meu pai foi um senhor que tomou psicotrópicos até aos 62 anos.
1: Certo.
4: Depois reformou-se.
3: 62?
4: Sim. Está agora com 71.
1: E agora está a curtir assim. A realidade. What? Isto é mesmo assim?
4: Sim.
1: Olha, isto não mexe.
4: Não, porque o álcool também é uma cena. Então, depois a primeira vez que eu vi assim uma coisa, tipo, what? Eu vivi, cresci... Vivi durante muito tempo, cresci, é uma palavra forte, na Ereira, no Rio de Texas, e perto da zona onde eu vivia havia crossroads.
3: Uhum. Sim, cruzamentos.
4: Exatamente. É um cruzamento?
1: É um cruzamento, sim.
4: Ok. Okay. E havia lá uma vez, eu passei e estava um prato com... parecia ser frango no churrasco, salsicha, batata frita, arroz.
1: Era a farinha do senhor que estava a
4: trabalhar. Um charuto. Um copinho de whisky e uma garrafa ao lado e depois um maço de notas.
1: Não pode. E tu não trouxeste nada daquilo?
4: Não, eu queria aquilo, minha avó não me deixou. Minha avó foi tipo, you're not gonna take such shit.
3: Era uma macumba.
4: Era, mas as notas eram...
1: Era dinheiro.
4: Eu não sei, e eu até hoje penso: será que se eu tivesse pegado no dinheiro.
3: Já tinhas morrido.
4: Tinha-me dado. Ou tinha-me dado um jubi-jubi, não sei.
3: Coisa,
4: não sei, mas opa, mas eu queria tanto aquela. Pá, a sério, aquelas notas ficou-me ali o.
1: Mas é que era tudo bom: era charuto, era whisky, era notas, era um frango.
3: Isso era para deixar um espírito qualquer e queria um que o espírito deixasse alguém em paz. Pá.
4: Eu não sei, qual é a simbologia disto, Catarina?
1: Se fosse hoje.
2: Olha, eu não percebo muito das religiões matriz africana, mas pelo que tu descreves, possivelmente era uma ofrenda. A algum orixá, porque eles têm vários orixás, e pelo que têm vários Exus, sei lá, o Tranca-Ruas, o Caveira, e alguns têm elementos específicos, sei lá, o Zé Pelintra tem como símbolo o maço de cigarros, o chapéu, tem assim umas coisas, e é possível que isso seja uma ofrenda para algum tipo dessa religião.

0: Primeiro é sobre, eu acho que é o time de rugby da Austrália, que para ganhar um Mundial foi, acho que a Papua Nova Guiné, e prometeu pagar metade antes, metade depois de ganhar. Não pagaram metade depois de ganhar.
1: Perderam. Nunca mais ganharam o...
0: Pá, o aconteceu rugby, merdas fodidíssimas. Perderam imensos anos, até com um gajo que nessa altura, ele nessa altura era tipo juniorzinho, e depois foi lá como treinador.

0: O Gutmann era um gajo húngaro.
1: Sim.
0: Que foi treinador do Benfica.
1: Ok.
0: Que ganhou duas taças. Duas ligas de campeões consecutivas. 61-62.
2: Com... Bela Gutmann é que ainda não para uma banda.
0: Com... Olha para o que
1: já, já deve existir.
0: Já deve haver.
2: Não com... deve haver nada. Com... vai ser a próxima banda de Nejati.
0: Com o Eusébio, eu vou apontar. Com o Eusébio, acho que não foi.
1: Foi, era o Eusébio, foi com o Eusébio, sim. Yeah.
0: Pronto,
1: com o Eusébio, com a Coluna, com
0: essa malta toda.
2: Já havia húngaros nessa altura, brincar.
0: Pá, e o gajo queria, quis um aumento salarial, não é? Porque pronto, estava a ganhar as sim. cenas e o caralho, o Benfica cagou nele e ele, de forma famosa,
1: disse
0: que
1: nem 100 anos,
0: durante 100 anos eles nunca
1: nem
0: iriam...
1: em 100 anos vocês voltam a ganhar qualquer taça europeia.
0: Exato.
1: E é verdade, o Benfica tem agora, 8 finais
0: europeias e perdeu todas, exatamente. Perdeu todas. As derrotas foram na Liga dos Campeões.
1: Portanto,
0: e na Liga Europa.
1: Isso é o termo amaldiçoado. Eu acho que sim. Há uma lógica de voodoo, que é, se eu acreditar... a coisa, eu vou jogar pior,
0: chegas à final já associar, vais perder,
1: pá, vou associar qualquer coisa a dizer isto, e aí vou começar a jogar mal.
0: Mas nós também tentamos,
1: não, só estás a dizer, isso é que eu acho que podemos dizer que é amaldiçoado.
0: Sim, sim, mas tu amaldiçoaste a ti mesmo, não é
1: certo, próprio... agora, quem não acredita...
0: Isso tanto
1: eu
0: faz,
1: ia,
0: exatamente.
1: Eu ia falar um charuto bacana e ficava com as notas.
0: E ficava com as notas também. Mas olha, em 2014 ergueu-se uma estátua de Gutmann no Estádio da Luz, mas no mesmo ano perderam outra Liga Europa.
2: Não chegou.
0: Na
2: não
0: final.
1: Gastaram zangado
0: outra vez, pá. Não chegou, o gajo ficou feliz.
1: Gastaram zangado. Temos que ir pagar o gajo lá no
2: eu é isso, opa. On the off chance, I'm not gonna fuck around and find out.
1: E vocês não, também têm aquela cena, ficam bem entusiasmados com os corpos incorruptos? Como, por exemplo, dizem que a Jacinta...
2: Desculpa, como os quê?
3: Sim, acho muito interessante.
1: Os corpos
3: isso.
1: incorruptos são corpos sim. que não se desfazem.
3: Sim.
0: Ah, eu acho que isso é interessante, mas que acaba por
2: That's
0: haver...
2: gross.
0: Acaba por haver uma explicação científica.
3: Sim.

0: Mas os nórdicos vêm das
1: lunas e não sei.
2: Sim, vêm das cenas vikings, as Taves.
0: Sim, mas é diferente. Isso vem de trás. Agora os países católicos já são católicos há muito tempo.
2: Mas as cenas mágicas não vêm da parte católica.
0: Está em Portugal?
2: Acaba por ser uma espécie de aglutinação ou de absorção.
0: Mas começa. Os milagres são apropriações de coisas pagãs.
2: Sim, exato. Isto é paganism.
0: Assim como eles destruíam as sinagogas e as mesquitas para meter igrejas cristãs, também faziam com os crenices. Isto afinal não é o deus celta de não sei do quê, isto é o Santo António que fez isto.
3: Existem... Estou a lembrar.
2: Sorry,
3: go ahead. Desculpa, do São Cipriano, que era um feiticeiro super famoso,
0: pois
3: e
0: é,
3: que depois
0: foi
3: converteu-se.
0: Canonizado.
3: Exatamente.
0: Foi
3: e depois converteu-se.
2: Aleister Crowley.
3: E agora esta é.
0: E o Harry Potter?
2: Não, Aleister Crowley.
0: Harry Potter também é um feiticeiro.
2: Não, Aleister Crowley. The Aleister Crowley.
0: O Harry Potter é
3: muito bom. Mas aquele gajo que no programa.
2: Sim, já falámos sobre o Fernando Pessoa a ajudar a fingir a morte dele,
3: sim,
2: e tudo cá,
3: sim,
2: em Portugal.
3: Sim.
2: Que saiu no jornal O Inferno.
0: Que é um jornal de esquerda, provavelmente, né? Pelo nome.
2: É, não sei. Não. É?
0: O capaz. Inferno. Ah, estou a confundir. O Diabo. O Diabo é de extrema-direita. Então. O Diabo é de extrema-direita.
2: Então. O Diabo.
0: O Diabo. Já vi. O Diabo. Há à venda na estação de campanha no Porto.
2: Ainda existe.
0: O Diabo existe. Existe, sim. Vocês já foram à Bruxa ou conhecem alguém que foi à Bruxa?
2: Não.
3: Mas... uma amiga que é sommelier de...
0: Sommelier?
3: É sommelier, pá, porque ela vai a todas. Ela vai a todos e qualquer coisa. Ela faz runas, ela faz.
0: Tudo
3: vai
0: for.
3: Ao tarô, ela vai ao baralho cigano.
0: Mega crente.
3: Ela vai.
0: E bate tudo pai. Certo? Olha, mas eu tenho uma história sobre isso. Que é. Na filha do meu pai.
2: Desculpa, a filha do teu pai?
0: Na família do meu pai.
2: A filha do teu pai é a tua irmã?
0: Não, pois. Sim. Na família do meu pai há toda uma lógica de alguma bruxaria. Eu tenho uma tia minha, que a gente chama-lhe a bruxa. Porque fazia bruxedos e normalmente fazia coisas más e não sei o quê. Eu não sei quem ela é. Eu sei que o meu pai era muito amigo dela, depois zangaram-se, nunca mais falaram. Isto na família do meu pai acontece muito. E houve uma altura que o meu irmão também tinha esta coisa de meio místico e contou uma história. Estávamos ali no Tropical, ele tinha vindo cá a Coimbra e começou. E o meu irmão é muito espertalhão. Eu acho que ali deu uma tanga de graça. Começou, temos a conversar sobre montes de crises e ele começou a conversar que ele tinha. Ah, tinha alguma coisa de bruxaria e tal, explicou-me aquilo muito elaborado. E assim no final já disse assim, olha, e só para teres uma ideia, a gente está aqui a falar uma hora, ninguém ouviu nada do que a gente disse.
4: Como assim? Ninguém à volta?
0: Sim, e eu disse, ninguém ouviu nada. Não, ninguém ouviu nada do que a gente disse. E o meu irmão dizia esta coisa com uma certa certeza, na altura aquilo dizia, porra, espera lá. E dizia coisas do tipo, olha, o pai é que me protegeu, que eu estava a ser atacado, não sei do quê, o meu pai protegeu-me,
4: um
0: artista espiritual, e eu chego de Santarém, porque eu estava a estar em Santarém, e o meu pai, que é um dia muito reservado, e o meu pai mal, eu entro na porta, dava-me assim um grande abraço, e não disse mais nada.
4: Oi.
0: Mistério.
2: A ti?
0: Não, ao meu irmão. Okay. Meu irmão tem todas essas histórias. Né? Uma vez organizou um baralho de cartas às escuras. Mas eu acho que às escuras deixa-me ganhar uma
4: finchinha. Boca.
0: Pronto, é isso. Portanto, eu tenho famílias bruxas.
4: Porra, eu já tive duas leituras que até agora ainda não sei,
0: então?
4: Ainda não sei se foi do nada, foi assim no meio da rua. Sabes aquele pessoal que te pega na mão e diz.
0: Exato, se não faz a leitura, levas com uma praga, não é?
4: Exato. Pá, por acaso não paguei nenhuma das duas, por isso se calhar. Pá.
0: Lá, isso, se calhar.
2: Mas eras depois de teres pago?
4: Sim, normalmente elas pegam-te na mão capa, e dizem-te umas cenas rápido
0: e dizem depois, 15 euros.
4: Ou então vais para a
2: internet. E se disseste, aceitem bem, ué.
4: Exatamente.
2: Ela, não, então olha, não vai.
4: Tem um TPS, vocês. Aceita uma pulseirinha da amizade.
2: Davas-lhe um pirilampo.
4: Era um pirilampo aceita. Mágico.
0: E um dia de fazer isso no restaurante. Se eu me ganhei, aceita uma pulseirinha da amizade.
4: É muito bom. E andas com aqueles cartões compridos, estás a ver com elas?
2: Dás um daqueles dísticos que se colavam nas televisões, que ganhavam pontos.
4: Para o jogo. Era o jogo do Hugo, não era uma cena assim?
2: Não, era uma cena da SIC, pá.
4: Isso já,
2: que era o smiley face que tu não fazia nada.
4: Metias no canto da televisão.
2: Isto também era placebo.
4: Era para ser estupidez. Mas pronto, a primeira bruxa disse
0: que. Tem copo de água em cima do coiso para os fiscais não detectarem. Desculpa.
4: Ok.
0: Um copo em cima um copo de água em cima da televisão porque antigamente pagava-se a taxa da televisão. Claro, porque é que o Tuga começou a fazer? É comprar televisões e não pagava taxa de taxa nenhuma. Tinhas que registrar a televisão e pagavas o imposto.
4: A sério?
0: Assim como o isqueiro.
2: Ainda pagas a taxa da televisão.
0: Sim, mas agora está integrada nas águas e não sei o quê.
2: Sim.
0: Antigamente era um posto à parte.
4: Ok.
0: E a malta não pagava e havia uns fiscais. Que tinham supostamente um sinal que percebiam se havia sinal de televisão. E então eu lembro da minha avó meter um copo de água em cima da televisão que era para os fiscais não.
4: Oh, pá, isso devia
2: ser com sal.
4: Não admiro.

0: Ainda há pouco tempo o pessoal estava a fazer a correlação entre o 5G e Covid, pá. Isto não foi assim há tanto tempo.
1: E o Ronaldo usava aquelas pulseiras do equilíbrio.
0: É do balance, isso é verdade.
2: O avô usava, mas era para o romântico.
1: Sim. É o rebranding. Ele usava o rebranding da pulseira do romântico.
0: Mas isso é verdade, pá. Tinhas um coisa. Isso é verdade.
2: É verdade.
0: Tinhas um imã de cada lado e aquilo, e se metesses nas duas mãos ainda era melhor.
2: E se metesses no periquito ainda era melhor.
3: Mas um cock ring, mas que
0: de balance. Ah, sim, das minhas previsões. Opa, a primeira previsão foi que eu ia ter
3: 10 filhos.
0: Dois filhos e uma filha.
2: Olha, bonito.
3: Já está?
0: Três. Que eu saiba, não.
3: A tua cara é triste.
2: Não queres fé à Madeira? Não queres fé à Madeira?
0: Que eu saiba, não.
3: Pois foi.
0: Lá não sei, pá. Pronto, e a outra estava de férias num sítio e uma bruxa pegou na minha mãe e disse: ah, tu aqui só voltas com a tua mulher. E eu nunca mais lá voltei.
2: Foi
0: também.
3: Ainda? Vais voltar lá com a tua mulher e vais fazer lá os três filhos.
0: Será que vai ser tudo uma vez?
3: Pode ser diferente.

0: fulfilling prophecies. Yeah. Ou seja, tu agora vais ter dois filhos. Vais ter
1: dois filhos e uma filha.
0: Depois vais ter mais outro filho, depois pensar, porra, não tive uma filha. Vai ser uma filha.
1: Isso era bom, pá, era planeado.
0: E depois vais de férias, já com os teus filhos todos na universidade, a esse sítio que é?
1: Foi o Irão. Foi no Irão.
0: Foi no Irão. Yeah. Vais de férias para o Irão. Fucked up shit. Essa... Mas vais. Não há.
1: Daqui a uns anos, se calhar não. Por acaso eu saí de lá, depois pensei, pois realmente é difícil voltar aqui. E depois pensei, como é que ela sabia que eu era estrangeiro? Eu não tinha dito nada. Eu nem tinha falado assim. A maneira como eu estava vestido, se calhar. Yeah. Porque eu estava com o meu pai e ele é de lá. Sim. É estranho.
0: Lá do Irão. Uma coisa que eu queria saber, your heritage. É 50%, 50%?
1: Irão português. Mas pronto, eu não sei como é que aquela senhora percebeu que eu era estrangeiro.
2: Não percebeu, mandou para o
1: ar. Atirou assim para o ar, não foi?
2: Era 50-50. As dados 50-50 daquilo dos adivinhos.
3: As leituras
2: é
3: a frio.
2: Sim, exatamente.
1: Eu acho que visualmente eu passo lá. Tipo,
2: eu digo assim, eu acho que tens aí alguém, um tio, uma mãe importante, e tu dizes, minha avó, tá bom.
1: Ah, sim, eles fazem muito isso. Eles fazem muito isso,
2: a tua avó era uma pessoa especial, certo? Então assim, ok. Mas não está tudo bem.
1: Pois é.
2: A minha avó até está tudo bem. Pois,
1: a tua avó já não está aqui.
2: A minha avó já morreu. Era isso.
1: Era isso mesmo.
2: E assim.
1: E se tu disseres que não, ela ainda está viva? Não, aqui em Coimbra.
2: Exatamente. Franklin, tu tens jeito para ser. E na Inglaterra há malta que faz cursos sobre isso. Por isso é que há aqueles programas de adivinhar. Tipo, os gajos estão na coisa e começam a adivinhar coisas sobre as pessoas. Eles fazem através da...
0: É cold reading, sim. Tinhas também as seances.
1: As quê?
0: No UK. Seances.
2: É Beyoncé.
0: Help me, kid.
1: As Beyoncé.
0: Seance was... We wanted to speak with a departed person, with a loved one that had passed on.
2: Ah, os espíritas.
0: Exatamente.
1: Aqui são os medium e eles fazem a incorporação. Eu acho que é isso que eles chamam isso. Pá. A minha madrinha também conhece alguém que faz isso. Tipo, incorpora uma pessoa.
0: Na Inglaterra vitoriana, tornou-se...
2: Uma protociência. Mas cá, em Leiria, há um clube de espíritas que fazem essas coisas. Mas uma cena assim, protociência. Não é uma cena crendice, é... Isto é espírito, acreditam, não é? E tal, mas tem cursos e não sei o quê.
1: Artigos, provavelmente.
2: Há artigos, né? E não sei o quê, pronto, é treta, porque não prova nada aquilo. Mas, assim, mas tem, é e na Inglaterra vitoriana, estavas tu a dizer, tem.
0: Tornou-se tão... culminou em que havia tanta charlatã que eventualmente foi debunked. Eu já não me lembro muito bem, eu li sobre isto. E havia pessoas conhecidas que estavam envolvidos nos centros e que faziam estudos científicos, sim, for all effects and purposes. Eu cheguei a falar contigo sobre isto, não cheguei?
3: Talvez, agora estou-me a lembrar, mas eu não tenho a certeza se é do Edison, que é um telefone dos espíritos.
1: Que apanhava aquelas frequências estranhas.
3: Sim, e eu acho que foi o Edison, Thomas Edison, o inventor da lâmpada, que trabalhou nisso. Agora não tenho a certeza se foi ele. Mas também vem numa altura em que isso começa a ser muito banal em certos círculos, de começar-se a trabalhar a espiritualidade, o que é o contacto dos espíritos, sim, e as mesas redondas e assim.
2: Sim, é o jogo do copo. Sim.
1: Olha, eu ia puxar isso, pá. Vocês já jogaram o jogo do copo?
2: Já.
1: Eu também já joguei.
2: Sim. Pá. Eu era muito caguinchas, portanto, eu era um crente. E portanto, aquilo, eu sofria horrores com aquilo. Para começar a imaginar tudo o que era monstruosidades a acontecer.
1: Mas tiveste algum resultado? Pá,
2: não. No jogo do copo, eu nem conseguia. Eu lembro de estar a jogar o jogo do copo, alta risa, e assim, eu só estava ali em pânico. Tipo, quero-me ir embora. Está cheio de bruxas e fantasmas aqui e eu quero bazar. Eu sofria horrores na minha vida, sabem? Contem lá a vossa experiência do jogo do copo.
0: Eu, na verdade, temos 14 minutos, ainda temos que ter...
3: Eu não consigo falar tanto.
0: Fala
3: não,
0: só, diz só o que vai na alma.
3: Já falei no início
2: Faz
3: do programa.
2: Faz a sessão livre de ideias.
1: Este programa foi mais equilibrado, pá, gostei. É.
0: Pois foi.
3: Já foi no início.
1: Já jogaste ao jogo do copo, Catarina?
3: Já joguei na escola.
1: Eu também estava na secundária.
3: Estava no quinto ou no sexto ano.
1: E com caralho, já andava nessas vidas.
3: Jogávamos nos intervalos do almoço. Roubávamos um copo da cantina e depois jogávamos na escola.
0: Eita, partia um copo.
3: E tínhamos perdido no copo, no final, se o espírito dissesse.
1: Vocês não tinham tipo pokémons?
3: Não
2: cantavam as músicas de
3: Minisans? Isto é nelas.
0: Sim, mas há pokémons e nelas.
1: Não tinham Beyblades? Nada?
3: Não, nada disso.
1: Não
0: havia mágica.
3: Não, porque era
1: muito.
3: A escola tinha uma área muito grande.
1: Ok. A minha escola jogava.

0: o dinheiro, né? No banco.
1: Ah, as cartas também, mas desculpa.
2: Havia uma área que não apareciam funcionários, nem não pessoas. Haviam câmaras.
0: Que era aquela área como a Rua da Bruxa era, aqui do coisa. Ninguém passa ali.
3: Era onde se fumava cigarros, drogas e dava-se beijos.
2: Sim, então faziam isso.
0: Mas
2: joguei 3 ou 4 vezes.
1: Que perguntas é que vocês tinham no 5º ano para o jogo do copo?
3: A Maria vai namorar comigo?
1: Isso.
2: Não me faziam perguntas sobre quem estava a responder. Quem é que era, de onde é que vinha.
0: E eram sempre grandes figuras.
2: Era sempre grandes figuras, Napoleão. Claro.
0: Sempre Napoleão. O Hitler era o Napoleão.
2: Se era homem, se era mulher, se era um espírito mau, se era um espírito bom. Eram essas perguntas.
3: No 5º ano.
2: Criança,
3: ano,
2: sim.
0: Nossa, aquela parte engraçada que queres falar, a malta que acredita que reencarnação.
2: Sim.
0: Uhum. Quase todos acreditam que reencarnaram em uma figura importante.
2: Sim, sim, sim.
0: Ninguém
2: sim,
0: diz, reencarnei de um merdas.
1: Exato.
0: Que é que morreu com 20 anos.
3: Um merda morta.
0: Exatamente. É, não é sempre um gajo importante.
3: Morreu de desinteria.
0: Sim.
2: As religiões que acreditam na reencarnação, por norma, nunca defendem isso. Defendem sempre que tu, possivelmente.
3: Da minhoca vieste e para a minhoca virá irás.
2: Do teu pai noutra
0: noutra
2: vida.
0: Dimensão.
2: Sim.
0: Que foste pai do teu pai. Eu acho que isso é uma
2: sim.
0: possibilidade.
2: Eles, ou seja, o que o Franklin está a dizer é: estas pessoas que acreditam é assim, pai, porque eu fui a Cleópatra, ou eu fui uma rainha,
0: ou,
2: não sei o quê.
0: Não seja o nome,
2: tem
0: alguém
2: que ser alguém,
0: importante.
2: Sim. Exato. Mas as religiões que acreditam na reencarnação ou na vida depois da morte defendem muito mais uma linha kármica em que tu vens como um espírito que tem que se
1: redimir, de certa forma.
2: Sim, e há uma questão de evolução. Então, na vida passada, tu deixaste algumas questões pendentes e voltas nesta para as resolver e finalmente prosperar.
0: Progredir
2: e evoluir.
0: Até ao nirvana.
2: Exatamente. E então, essas defendem muito mais que as pessoas que estão agora no teu círculo familiar foram pessoas que já apareceram noutros papéis, numas vidas anteriores.
0: Okay.
2: Portanto, que tu agora, Luís Franklin, numa vida passada foste filho da tua filha Alice,
0: sim,
2: por
0: sim,
2: exemplo.
0: Sim, sim. Eu acredito que existe no universo todas as possibilidades possíveis, tudo o que é possível existir, tipo...
1: Isso é a lei de Murphy.
0: Eu acredito que haja universos paralelos infinitos. Todas as possibilidades de vida que existe, de possibilidades de coisa, eu acredito. E isso tem um fundamento físico, mas eu não sei.
2: Sim.
0: Mas pronto.
2: Eu acho que o tempo não é linear como nós o conhecemos.
0: Uhum. E não é?
2: Sim. Isso
0: por,
2: eu acredito.
0: Por isso é que tem a ver com esta coisa de poder haver os múltiplos possibilidades e pequenos.
2: Sim, mas isso é como tu dizes, é muito mais físico.
0: É uma explicação.
2: Sim.
0: É um princípio físico que pode, em última análise, levar a essa possibilidade.
2: Sim. Pá, é como a questão do porque é que agora o tempo corre mais depressa do que antes. Já havia alguns estudos, tipo, anos 40, 50, que na linha do Equador, ao pé das pirâmides, por exemplo, o tempo realmente corre mais depressa. Isso tem a ver com o centro gravitacional. Opa, não sei explicar, okay, com fundamento científico, mas isso é real.
0: Okay.
2: Há algumas partes perto do Equador que o tempo corre mais depressa, não são as 24 horas exatas como nós as conhecemos.
1: Então vocês acreditam em realidades paralelas, essencialmente?
0: Eu acho que é possível, sim. Podes não ter acesso, são dimensões que tu não tens acesso.
3: Equador!
0: Então, estamos a chegar aqui ao final. Portanto, agora o que é que a gente faz?
3: Opa, nós íamos fazer um retrospect de meio a sério, meio a brincar. É para fazer? Vou abrir as hostilidades.
1: Força.
3: Ora então, começamos com um programa que era about first impressions. Falámos sobre o monomito.
0: Yeah.
3: Falámos sobre German artisans,
0: é verdade.
3: Falámos sobre franquelismo, serpente, cabuco e signo. Isso é o que eu tenho escrito aqui.
1: Foi os signos que só fizemos no primeiro, pá, com muita pena minha.
3: Sim, sim.
1: Mas pronto.
3: Isto foi gravado 14 de julho e depois dia live 15th of July. Não sei se passou a 15 de junho. Hesito. O segundo episódio foi Crimes e Cremes. Ou cremes e crimes, está aqui cremes e crimes.
1: Eu ainda não usei, vocês já usaram a máscara?
0: Eu não usei, eu dei a Alice.
1: Eu ainda tenho em casa, mas eu vou usar.
0: Mas olha, eu dei a Alice porque ela ficou. Eu disse, Alice, olha o que é que a Catarina te deu. E eu, yeah, ela vibrou. Não resisto.
2: Gostava de refazer esse programa com mais foco nos crimes. Por exemplo, gostava muito de vos trazer
0: crepes,
2: um livro. Um livro que é um clássico, que é o Grandes Crimes Judiciários. Para falarmos
1: Portugal?
2: Sobre isso. Sim.
1: Nice. Fica combinado.
2: Sim.
1: Nem que seja num café ao leio.
2: Uhum.
3: Depois, no episódio 3, tivemos Franklin, Fátima. Eu tenho aqui 1917. Year It Happened. Yeah. Na verdade, só escrevi Year It Happened.
1: Eu lembro de uma piada muito boa que já contei a outras pessoas, Franklin, mas é
0: qual?
1: Então, dissesse que o único milagre foi a Lúcia ter conseguido ver
0: com aquelas dioptrias.
1: Com 80 dioptrias. Essa foi muito boa.
0: Essa não é minha,
1: não é?
0: Não.
1: Plagiar, plágio.
0: Yeah.
3: Depois, o episódio 4 foi do Neshati e foi Odisseia Festivais, parte 1.
0: O hater da Odisseia.
1: Isso foi hate gratuito sem ter visto o filme.
0: É verdade. Depois a mais tarde há o hate São Tomé.
1: O hate já informado.
3: E as notas que eu tenho desse programa é From Atomic, Odyssey, Sonic Blast, programa 5.
1: Foi essencialmente isso.
3: Passamos para o programa 5. O programa 5 foi Dungeons and Dragons e o Loreto 3. Toda a gente odiou, mas eu adorei.
1: Achei muito informativo.
0: Não, achei interessante. Eu fiquei a saber Dungeons and Dragons.
3: Achei interessante.
0: Não me despertou o interesse pelo D&D, mas achei interessante a história.
1: Também houve uma boa piada que foi dizer que só jogavas se fosse Jesus Cristo com uma bomba atómica.
3: No bom!
1: Exato.
0: No bom. Tu não deixaste.
3: E ele ficou mais zangado. Ficou mais zangado. Não falo mais com vocês. Não. Dá para fazer isso?
0: Logo.
3: Episódio 6 foi a Catarina sobre literatura.
1: Literatura, sim.
3: O que é que eu tenho aqui mais?
2: Foi 60%.
3: Cain's Jawbone.
2: Foi 60% de piada xixi cocó.
3: Foi. Sundoku Books.
2: Foi.
3: É, não é esse. Por acaso não tenho aqui mais apontamentos.
2: Mas foi.
1: Mas teve boas histórias de como nós entrámos na cena da leitura.
2: Sim, mas também foi só isso.
1: Isso foi porque isso, curto,
2: isso era o que eu queria fazer durante 15 minutos. Depois o resto.
1: Descambou. Dei o nome do programa. Eu acho que o nome do programa foi bom.
3: O episódio 7 foi um episódio polémico, porque era um episódio para ser do Franklin e foi do Nejati. Usurpou.
1: Foi.
0: Minha cena é dar. Minha cena é dar, meu.
3: Tenho aqui escrito John Foss, Fólio, Óbidos, Para Além da Pele.
0: Ah, por falarmos de festivais, não é?
1: Também foi. Foi Odisseia e Festival
3: Parte 2. E depois Odisseia.
0: O que é o Para Além da Pele?
3: No, I have no idea, mas está escrito aqui.
1: Não sei. E alguns comentários pseudo-racistas da minha parte contra asiáticos.
3: Ah, pois é.
0: Fuck
3: them Asians!
1: Não foi contra asiáticos em geral.
3: Isso diz a tua t-shirt, não é?
0: É, diz ali.
1: É, exato. Make Europe great again.
3: Episódio 8 é o episódio 2 e tem os seguintes apontamentos. Erguer a espinela.
0: Boa.
3: Erguer o ventre. Cobrê-lo. Quebranto. Drácula das Pernocas. Jesus da Adega de Tijolo de Burro Alemão.
0: Muito bom.
3: Witch Factor, Novelo, A Bruxa do Mini Mercado do Zé, The Spell, Paparrato, Coveiro. Paparrato era um senhor em Pontevel que tinha ido para a Guiné e que comia ratos.
0: Paparrato.
3: E usava uma caçadeira como bengala e volta e meia mandava assim uns tiros para o ar e nós tínhamos um medo de morte do senhor.
0: Paparrato.
3: E a bengala dele
1: tinha uma espada.
3: Desatarrachava e tinha uma espada. Desatarrachava e tinha uma.
0: Na minha terra já tinha pavor de um gajo que chamava-se Paulo Estrela.
1: Paulo Estrela?
0: Paulo Estrela. Epá, ele tinha um ar mesmo.
1: Nós era o Grilo, que também tinha uma caçadeira.
3: Sim.
1: Era o senhor Grilo.
3: Mas o Paulo Estrela, será que o paparrato, o Paulo Estrela e o Grilo eram todos amigos? E ao Chico Maluco.
2: Ao Chico Maluco. Sim, o Chico Maluco era dizer os meus avós. Porquê que estamos a dizer? Porque diziam que ele tinha um cinto de orelhas. Eu tinha ido. Ele fez a tropa com o meu avô. E o meu avô dizia que sim, que ele já era Chico Maluco antes de ir para a tropa. Então pensem. Então ele tinha ido para o ultramar e tinha voltado
0: com
2: um cinto de orelhas.
3: Encontrou.
2: Sim, exatamente. Opa, eu.
0: A questão é: eram negras ou eram?
2: Eram negras, obviamente. E tinha mais histórias sobre ele. Então, seria um homem muito cruel. E eu lembro-me, às vezes, de ir para o quintal, para os fundos do quintal, da minha avó. Olhar para o quintal do vizinho do Chico Maluco para ver se ele trazia o cinto das orelhas. Porque eu queria ver.
0: Isso é aquela coisa que tu escreveste.
2: Sim, exatamente. Eu depois escrevi sobre isso.
0: Muito fixe.
2: Pá, eu tinha esta curiosidade mórbida de criança.
0: Podias-te ler isso.
2: Essa curiosidade mórbida de criança que era perceber realmente se o Chico Maluco tinha um cinto feito de orelhas.
3: Mas ele teve. teve que curtir as orelhas, ou embalsamá-las,
2: ou preservá-las. O que é que ele devia ser, se existir, pá, tipo um fio com três ou quatro orelhas que
3: ou teve que fumá-las, ou secá-las, ou alguma coisa, pô-las em sal?
0: Então era do, dos nenucos.
3: Não, não, não dá.
0: Não dá. Tentaste quando eras miúdo e não deu com os nenucos de irmã.
1: Mas há histórias de guerra do pessoal de cortar narizes,
2: sim,
1: e orelhas.
2: Sim, sim, sim, ah, sim. E não só.
1: E não só, mas isso
3: também.
1: Só,
3: escalpes também.
1: E são os comandos. No, e no Marvão, um amigo meu que é de lá contou-me que havia lá um Zé Bombas.
2: Não sei se não
3: nós estamos a fazer um Death Squad, muito, um Suicide
1: Zé
3: Squad.
1: Muito... Chico Maluco. Yeah.
2: Mas era muito comum trazerem animais exóticos, macacos.
1: É, bom, não sei
0: se
1: isso.
0: O meu avô tinha um macaco em Cabo Verde, que ele esteve lá na Segunda Guerra, e chegou cá, trocou, que estava um gajo aí para lá e levei. E ele tinha uma macaco, tem fotografias, disse, dava sempre com opa, um daqueles pequenininhos.
2: Sim, sim.
1: Sim, sim, sim.
2: Na minha terra também havia.
1: Nós tínhamos, temos lá uma pele de onça em casa, que foi o meu avô que trouxe de África. Yeah. Isso
3: é... Este está ao lado do cinto, das orelhas?
1: Sim, das orelhas. Chico Maluco.
3: O teu avô chama-se Francisco?
1: Maluco.
0: Mas as orelhas dele eram asiáticas. Que ele não... Eu não gosto desses gajos.
3: Mas ele teve no Vietnã.
0: Teve no Vietnã.
1: Na altura parece que foi quase aquilo lá. Acho que não foi nada fácil. Pá.
3: Não andou, não.
1: E em Angola.
3: Angola.
1: Não, foi, não foi o Vietnã porque não havia.
3: Meu avô teve no ultramar. Também.
0: No pai também. O meu avô teve em Cabo Verde, na guerra, a defender porque havia aquilo era disputado por alemães e.
1: Pois, os alemães tentaram invadir, sim, as nossas cenas. Pá.
0: Então
1: os alemães
0: lá com o contingente. O meu avô teve lá 3 anos e o meu pai teve em Moçambique.
3: O meu avô foi furreal e está agora com 83 anos.
0: É mais velho.
3: Dia de Messi.
2: O meu avô não foi, porque era telefonista.
1: Era telefonista. Ah, mas fazia parte da tropa,
3: sim,
1: não é?
3: Sim, ele conhecia o Chico Maluco.
2: Sim, conhecia o Chico Maluco. Não, o Chico Maluco
3: Francis Maddox.
1: E o Chico Maluco ficou conhecido lá, não é? No ultramar, provavelmente.
2: Ah, pá, com certeza. Não sei.
3: Será que o Chico Maluco vai ver este episódio e vai achar tipo, olha.
2: Por acaso eu acho que o senhor já é falecido.
3: É pá.
1: Bom, Deus o tem.
2: A mulher dele era
0: ganhou
2: uma senhora.
0: Ganhou um cinto com mais duas orelhas.
3: Que era o nome de insert name maluca?
2: Não.
0: Era a Maria doida.
2: Já não me recordo do nome da senhora. Ah, não.
3: Era a tia maluca?
2: Já não me recordo. Acho que é Gracinda.
3: Gracinda
2: era a senhora Gracinda, que dava maluco. Injeções à minha avó. Então,
1: tinhas que ir à casa do Chico Maluco levar injeções?
2: Sim. Em casa do Chico Maluco, e sempre com a minha avó, a senhora fazia uns arranjos de costura. Então a minha avó levava sempre uma saia, um casaco. Para a tia Gracinda fazer as bainhas. E depois debruçava-se assim na mesa da cozinha
0: e bomba.
2: E levava assim umas picadas na nádega.
3: Jesus.
2: Eu acho que a senhora nem sequer tinha treinamento médico nenhum.
3: Tinha,
2: não era enfermeira, não era nada.
3: Ela era casada com o Chico Maluco.
0: Obviamente. Na Hereira não havia. Na minha terra toda a gente tem um nome.
2: É
0: o Tenho da Burra,
2: sim,
0: a Mariazinha do Zé da Bola.
3: Sim.
1: Zé da Bola também.
0: Sim,
1: muito
0: a Mariazinha do Zé da Bola.
3: Havia o Rambo, havia a Doninha.
0: Sim, mas
3: havia 27.
2: Os vossos são muito.
0: O Manuel da Avó. Havia um senhor que era o Manuel da Avó.
2: Os vossos são muito softs.
1: Por acaso, em Visa, eu também me lembro de serem assim.
3: Os nossos são muito softs. Ninguém se chama caralho na boca, né? Tipo.
1: nós tínhamos
2: não
1: uma
2: posso
1: cara,
2: dizer.
3: Não diz! Não podes dizer porquê. Então diz-me a mim no ouvido e eu digo.
0: Eu tinha um colega meu que era chato.
3: Diz.
2: Havia uma que era a puta moca.
1: Puta moca.
3: Isto não é uma alcunha.
2: Havia outros que era. Eu não posso dizer isso.
3: Não, mas isto não é uma alcunha.
0: Olha a puta moca.
3: Isto não é. Não é tipo. Isso. A minha amiga puta moca.
2: Havia um que era pissadarama.
3: Again, not alcunha. Isso são só insultos gratuitos.
1: Mas não, afinal não era assim
2: tão mal. Havia muitos.
1: Nós tínhamos a Susana Botoneira. Que era, assim, era a botoneira porque era assim.
3: Ah, ok.
2: Havia o que era o Panças.
1: Panças?
2: Sim.
0: Tens aquela que falámos no programa que era o Zé Couto. Que era baterista.
3: Zé Couto.
0: Sim. O Zé Couto.
3: Tónio Zé Couto! Isso é Zé Faco.
1: E pronto. E assim nos despedimos, não é?
0: E assim nos despedimos. Olha, foi ótimo estar aqui.
3: Até ao verão que vem.
0: Até ao verão que tem. Obrigado a vocês que estão desse lado. Vocês dois que deviam refazer qualquer coisa da vida.
3: Vocês os dois? Sim. Temos imensos ouvintes.
0: Aqueles dois.
3: Temos os forçados, os que se enganam e temos aqueles que genuinamente gostam do nosso programa.

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7: Boa noite, bem-vindos a mais um episódio de Masterchef Cantinas. Temos hoje dois concorrentes, uma salva de palmas para o João e o Luís.
8: Luís, chega-te à frente, o que é que tens preparado para nós hoje?
9: Boa noite, chefe. O meu prato é lombo de vitela em agridoce com um toque de maçã e pimentos braseados.
8: Luís, com este prato podes dedicar-te à bricolagem porque... A comida que tu serviste aqui hoje serve para assentar tijolo. Eu não dava isto ao meu cão. Próximo.
10: Boa noite, chefe. O meu prato é arroz de ontem com frango estufado segunda-feira em fricassé, um bocado mais de arroz que sobrou do outro dia, acompanhado por uma redução de feijoada de terça-feira.
11: Epá, muito bom. Uau. Que grande prato.
12: Incrível. Uau.
11: Muito bom prato.
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